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1: 21:17.
2: Elias disse a Eliseu: Pede-me o que queres que eu te faça antes que seja tomado de ti. E disse Eliseu: Peço-te que haja sobre mim dobrada porção do teu espírito. 2 Reis 2:9.

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Então o reino dos céus será semelhante a 10 virgens que, tomando as suas lâmpadas, saíram ao encontro do noivo. 5 delas eram insensatas e 5 prudentes. Ora, as insensatas, tomando as lâmpadas, não levaram azeite consigo. As prudentes, porém, levaram azeite em suas vasilhas, juntamente com as lâmpadas. Mateus 25, 1 a 4.

quando Abraão tinha 99 anos, apareceu-lhe o Senhor e lhe disse: Eu sou Deus Todo-Poderoso. Ande em minha presença e sê perfeito. Gênesis 17:1.

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1: Bom dia, gente. Bom dia mesmo. A doce graça de nosso Senhor Jesus Cristo para o teu coração na manhã de hoje. Glórias a Deus por tua vida. Muito obrigado a Deus por ele nos permitir, eu e você, estarmos aqui nesta manhã para glorificar, engrandecer, louvar a ele, pois só ele é digno de toda honra e toda glória. Amém? Glórias a Deus. Um pouquinho gripado, frio na cidade de Itajaí. E o Rubão já está velhinho, né, gente? O Rubão já está mais para bisa do que para avô. as coisas, mas meu coração está feliz, estou alegre, dormi bem. Se tem uma coisa que Deus tem me presenteado, coisas que muitas pessoas têm problemas seríssimos, é o problema do sono, a falta de sono, né? Não, eu durmo que é uma bênção. Tanto eu quanto a irmã Margarete dormimos muito bem, nosso sono é restaurador. Podemos deitar moídos, acordamos renovados. Isso é bênção de Deus, isso é motivo de dar um glória a Deus. Por isso, glória a Deus. Bom dia. Eu quero lembrar você que você pode interagir comigo aqui no estúdio através do WhatsApp 4799-268-5364. 4799-268-5364. Gente, eu quero perguntar uma coisa: ter inveja é pecado? Aquela invejinha santa é pecado? Me diz aí. Depois eu vou comentar por que eu estou perguntando isso, tá bom? Bênção de Deus, bom dia. Nossa primeira canção é essa aqui, ó, bem saudosista mesmo. Vê se você lembra dessa. Olha só. Melissa, Dom Real. Olha só, quanto tempo.

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1: Graças a Deus. 9 horas e 40 minutos vai virar agora, 9h40, programa Manhã com Deus no ar. 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Muito bom dia para você. Essa canção da Melissa é bem antiga, né, gente? Quem lembrava dela, né? Bênção de Deus. Eu quero dizer que você pode interagir comigo aqui no estúdio através do WhatsApp 47 99 268 5364. Você pode enviar o seu recado, né? E a gente solta no ar. Você pode mandar o seu pedido de oração, seu pedido de louvor, alterar a nossa programação. Você pode fazer isso, tá bom? Eu aceito que você faça. Amém? Obrigado a todos vocês que nos ouvem pela primeira vez. Você que ouve esporadicamente, vocês são todos muito bem-vindos aqui na programação Manhã com Deus. Amém? Glórias a Deus. Na vida nós enfrentamos guerras, batalhas, lutas, né? Mas Deus nos tem feito guerreiros. Guerreiros. Guerreiros de Deus é que nós somos. Amém? Daqui um pouquinho mais, a irmã Margarete aqui no estúdio, já com a reflexão. E é bênção de Deus. Programa Manhã com Deus já é 20 anos no ar. 20 anos, gente. 20. Né? Ano de 2005. A gente começou assim pelas beiradas. O programa não tinha exatamente esse formato. Né? Mas a gente vai alterando algumas coisinhas com o passar do tempo, né? Eu mandava alô para todo mundo, tá? E fazia aquele auê, né? Então hoje eu já estou mais. Eu sei que tem pessoas que nos acompanham no anonimato, aparece aqui para mim na relação de IP, quem está nos acompanhando, né? Eu sei exatamente quantas pessoas nos acompanham. Em tempo real, diferentemente das rádios FM, né, que não tem, né, não tem como as pessoas saberem quem está acompanhando de maneira alguma. Agora na internet não, cada conexão que acontece no servidor é notificado aqui e a gente sabe exatamente onde as pessoas estão nos ouvindo. Amém? Graças a Deus. Exatamente, é força de expressão, né? Pelo IP, claro, se você for nos sites de geolocalização, pelo IP, quando dá para saber exatamente, inclusive, onde fica, né, a rua, a casa, né? Mas eu não faço isso, não. Dá muito trabalho. Mas, então, o que o site mostra, a gente sabe. O que tem um site, que é o Centova, ele me diz exatamente quantas pessoas ouvem no dia a dia, quantas pessoas acessam a melodia. No Radiosnet eu tenho acesso também, e faz tempo que nem olho aqui o acesso no Radiosnet, mas eu parei de me preocupar um pouco com esses detalhes, concentrando em fazer a minha parte, né? Como diz a palavra de Deus, um semeia, o outro rega, mas só o Senhor faz crescer. Então, partindo desse princípio, eu parei de me preocupar com detalhes de audiência, até porque eu não ganho por audiência. Se tiver uma pessoa me ouvindo, duas, três, meia dúzia, ouvindo de coração e ouvindo porque querem e porque sentem prazer e sentem que são edificados em nos acompanhar, eu louvo a Deus por essa meia dúzia de pessoas. Lógico que tem muito mais de meia dúzia de pessoas que nos acompanham no dia a dia, mas a gente é feliz com o que Deus tem entregue em nossas mãos. Vamos ouvir a canção? Mike e Luan, Guerreiros de Deus. Você é um guerreiro? Guerreiro, varão, varoa. Guerreiros de Deus.

0: Graças a Deus, louvado seja o nosso Senhor e Salvador Jesus Cristo. Da tua vida, quem cuida sou eu, né? Como eu disse, uns anos atrás, eu já parei com isso. A irmã Margareta sempre dizia: Rubens, não te preocupa com isso, não. Né? A gente planta, né? Outro rega e Deus faz crescer. E como eu estava falando dos acessos na melodia, né? Só para ter uma ideia, tá? Eu sei que isso aqui é obra de Deus. Tenho certeza, não tenho dúvida alguma. No aplicativo Rádios Net, né? Olha só. Mês de fevereiro nós tivemos 28.040 acessos. Fevereiro, março, abril, maio, junho. Fevereiro, 28.040 acessos. Março, 35.741. Abril, 43.442. Maio, 51.143 acessos. E mês de junho, esse mês, nós estamos no dia 11. Já tivemos 58.844 acessos só nesse aplicativo do Rádios Net. Então, eu te pergunto, vale a pena ou não vale? Investir parte da nossa vida, investir parte da nossa renda num trabalho desse? Claro que vale. Ainda tem o TuneIn, né, que é outro aplicativo também que eu nunca mais me preocupei em olhar acesso, né? Tem aqui o Rádios Net, o radiomelodia.net, e a gente fica feliz porque é Deus honrando o que Ele falou. E teve um momento da minha vida que Deus disse que me usaria para falar do amor dEle até do outro lado do oceano. Aí eu compartilhei isso com a irmã Margareta ficou meio assustada. Né? Como é que vai ser isso? Né? E está aí hoje, o estúdio montado, equipado. Faltam algumas coisas, mas Deus nos ensinou também a lutar com aquilo que nós temos nas mãos. Não esperar ter para fazer, nunca espere ter para fazer algo para Deus. Nunca espere ter, eu só vou fazer quando eu tiver, me sentir assim, né, um exímio conhecedor das coisas de Deus. Compartilhe as experiências que Ele te deu. Fale, né? No começo a irmã Margareta queria que o estúdio tivesse lindo e maravilhoso, totalmente pronto. Aí eu disse: não, amor, Deus tem pressa. A gente entrou aqui para o estúdio novo, não tinha porta principal. Lá na frente tinha a porta aqui da sala de locução, né? É um ambiente bonito? Me enche os olhos esse ambiente aqui. Porque é um ambiente que foi consagrado a Deus. Um ambiente que nasceu da vontade de Deus para fazer coisas de Deus. Amém? Glórias ao nosso Deus. 9:57. Eu falo isso por quê? Porque isso alegra o meu coração. Alegra o meu coração. E creio que alegra o coração da minha esposa também, porque ela me cobra: bem, tu fez isso, bem, tu fez aquilo, bem, olha, né, não pode deixar as coisas correr como a água do rio corre para o mar. Não, tem que fazer as coisas com carinho, com amor, com zelo. É como o programa que eu falei no programa de ontem: se algo que você faz não te dá prazer, tu não tem carinho por aquilo, você faz simplesmente por fazer, tem algo errado que não está certo. Vamos ao momento da reflexão. Se eu vou soltar a vinheta, tu queres que rode mais uma música, Margareth? Mais uma? Então, é tudo isso, sabe por quê? Porque isso é prova de amor da parte de Deus para conosco. Vamos ouvir Os Atalaias, Prova de Amor. Essa canção eu lembro do nosso filhão, nosso adotivo, né? Filho na fé, o Eduardo. Né? Meio desmiolado às vezes, mas é gente boa para mais de metro. Meio doidinho, mas Deus é com ele. Amém? Beijão para esses dois, para o Eduardo e para a Débora. Atalaias, Prova de Amor, e na sequência então a irmã Margareth.
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1: Bom dia, Margot. Deixa Deus te usar.
2: Bom dia, Rubens. Bom dia a todos. A paz do nosso Senhor e Salvador Jesus Cristo. Quero agradecer a Deus por você que está conosco, que recebeu, né, do Senhor esse privilégio, essa oportunidade de mais um dia estar na presença dEle, dando Ele a adoração, a gratidão, louvor, e também recebendo, né, recebendo as bênçãos do Pai, através de Jesus Cristo, através da graça dEle, e que nesse dia você venha receber do Pai aquilo que o seu coração necessita nesse dia. Porque o Pai, Ele tem prazer em nos abençoar, em realizar o impossível. Então você está fazendo o possível, quer estar aí atento, né, a receber algo da parte dEle. Eu nessa manhã meditando, eu recordava que tem dias, tem horas na nossa vida que a gente se sente assim meio para baixo, meio sem força. Parece que entra um desânimo. Mas ali eu creio que o nosso coração se volta ao Criador. E sem perceber, a gente recebe algo sobrenatural. Que logo em seguida nós sentimos assim. Vem uma força, uma alegria, um gozo na nossa alma. Aquela situação, aquele sentimento é mudado sem nós perceber. Mas saiba de uma coisa, que foi aquele momento que te levou a te render a Deus. Aquele aperto, né, no coração, foi aquilo ali que te levou a te quebrantar e reconhecer o Deus soberano, o Deus poderoso, o Deus que realiza o impossível, porque para Ele não há impossível, né? Então, nessa manhã, que o seu coração venha se voltar para Ele, queridos, para o Senhor, né? Para o Senhor. Então, nessa manhã, dê o teu melhor a Deus, dê o teu melhor a Deus. Mas o Senhor é aquele, querido. Senhor Jesus é aquele que morreu, sim, mas ressuscitou. Essa certeza nós temos, queridos, e nós podemos ter hoje a certeza da vida eterna com Ele, né? Então nós precisamos crer na morte e ressurreição de Jesus, porque ela nos traz paz, nos traz a certeza da vida eterna com Ele. Então, se você não tem essa certeza, você pode receber hoje, aí onde você está, só se curvando e dizendo: Senhor Jesus, me perdoa pela minha incredulidade, as minhas dúvidas, e me leva, Senhor Jesus, a essa paz, essa certeza da vida eterna.

eterna contigo, Jesus. Aleluia. Eu quero estar lendo com você aqui em Filipenses 1, do 12 ao 26, que nos diz assim, ó: mas quero que saibais, irmãos, que as coisas que me aconteceram contribuíram para maior proveito do Evangelho. De maneira que as minhas prisões em Cristo se tornaram conhecidas em todo o palácio, em todos os demais lugares. E muito dos irmãos no Senhor, adquirindo confiança com as minhas prisões, estão muito mais corajosos para falar a palavra sem temor. Alguns, de fato, até pregaram a Cristo por inveja e contenda, e outros também de boa vontade. Uns pregam a Cristo por contenda, não sinceramente, julgando acrescentar aflição às minhas prisões, mas outros por amor, sabendo que fui posto para a defesa do Evangelho. Mas que importa, não obstante, de todo modo, seja na pretensão, seja na verdade, Cristo seja pregado. E nisto me regozijo, sim, e me regozijarei, porque sei que disto me resultará a salvação, pela vossa oração e pelo socorro do Espírito de Jesus Cristo, segundo a minha intensa expectação e esperança de que em nada serei envergonhado, antes, com toda a ousadia, Cristo será tanto agora como sempre engrandecido no meu corpo, seja pela vida ou pela morte, porque para mim o viver é Cristo e o morrer é ganho. Mas se vivo na carne, isto é, o fruto do meu trabalho, não sei então o que devo escolher. Mas de ambos os lados estou em aperto, tendo desejo de partir e estar com Cristo, e que é muito melhor. Todavia, permanecer na carne é mais necessário a vós. E tendo esta confiança, sei que permanecerei e continuarei com todos vós para proveito vosso e alegria da fé. Aleluia! Para que o vosso regozijo seja mais abundante por mim em Cristo. Aleluia! E

gozo e a alegria da fé, para que o vosso regozijo seja mais abundante por mim em Cristo. Glória a Deus. Que essa palavra, querido, o Senhor venha falar ao teu coração. Então, medite, né? Aqui em Filipenses 1, do 12 ao 26, que nos fala aqui, né? Que viver em Cristo, nós precisamos viver em Cristo, queridos, a cada dia, aleluia. Sim, tenho o desejo de partir e estar com Cristo, e que é incomparavelmente melhor. Aleluia. Então aqui vamos passar, sim, por aflições, mas, queridos, o viver é Cristo e o morrer é lucro. Então vamos viver com Cristo, para que naquele dia que Ele nos chamar, né, nós esteja apto, queridos, a uma eternidade com Ele. Aleluia. Quero enfatizar aqui uma história de um menino que uma vez, né, uma sirene tocava fora da casa de um menino. Não conhecendo o som, ele perguntou à sua mãe o que era. Ela explicou que a sirene servia para alertar as pessoas sobre uma tempestade perigosa. E explicou que se as pessoas não se escondessem, poderiam morrer em consequência do furacão. O menino respondeu: mamãe, por que isso é ruim? Se morremos, não encontraremos Jesus? Encontramos Jesus? As crianças nem sempre entendem o que significa morrer. Mas Paulo, queridos, que tinha uma vida inteira de experiência, ele escreveu algo semelhante. Tenho o desejo de partir e estar com Cristo, o que é incomparavelmente melhor. O apóstolo, ele estava sobre prisão domiciliar, querido, no momento, mas sua declaração não fora por desespero. Não, ele se regozijava porque o seu sofrimento estava promovendo a difusão do Evangelho. Então, por que Paulo ficaria dividido entre o desejo de vida e de morte? Porque continuar a viver significa trabalho frutífero. Mas ele sabia que se morresse, desfrutaria de um tipo especial de proximidade com Cristo. Estar ausente do nosso corpo é estar em casa com o Senhor. Nos fala aqui Coríntios 5, do 6 a 8, as pessoas que creem no poder salvífico da morte e ressurreição de Jesus estarão com Ele para serem, para sempre. Já se disse, tudo está bem quando acaba no céu. Quer vivamos, quer morramos, nós ganhamos, pois o viver é Cristo e o morrer é lucro. Então, queridos, então por que Paulo ficaria dividido? E hoje tem muitas pessoas divididas, né? Querem morrer com Cristo, mas querem viver, né? Querem na sua dependência, na independência do Senhor. Aleluia. E isso leva à frustração, queridos. Leva, sim. Porque quando nós abrimos mãos do alvo, que é morrer com Cristo, isso traz
uma profunda tristeza ao coração humano. Então esse deve ser o meu e o seu alvo, permanecer fiel, mesmo muitas vezes em prisões espirituais, né? Permanecer sendo fiel a Cristo. Aleluia. Sim, porque nós cremos, queridos, na morte e na ressurreição de Jesus. E é isso que nos traz, nos dá, né, essa paz, essa certeza de vida eterna. Então, mesmo se você está enfrentando luta, provação, enfermidade,

Ele que está conosco, aquele que mora em nós. Ele intercede pelas nossas fraquezas, queridos, ao Pai. Então, nesse dia, se faz necessário nós nos achegar a Ele e entregar as nossas fraquezas. Porque aqui o apóstolo Paulo, ele estava em prisão, querido, domiciliar. E no momento, a declaração não fora por desprezo, não. Então você pode estar passando hoje o que você estiver. Clame pelo sangue de Jesus, clame pela misericórdia dele. E isso vai te trazer uma certeza, querido, que você permanece nele, mesmo nas provas, mesmo nas lutas, mesmo na enfermidade. Se você tem uma enfermidade que é para a morte, você pode clamar a Ele nesse dia. E Ele com certeza vai te responder. Porque as pessoas que creem no poder salvífico da morte e ressurreição de Jesus estarão com Ele. Então, se você está passando, seja pelo vale da sombra da morte, o Senhor diz que é para nós não temer, porque Ele está conosco. E você quer estar com Ele para sempre? Tudo está, querido, bem quando acabando. Quando nós acabamos, né? Quando acaba no céu. Então, se você está passando, seja o que for, reconheça que você está com Ele e tudo está bem, porque tudo isso vai acabar e você vai estar sim no céu, porque quer vivamos, quer morramos, nós ganhamos. O viver é Cristo e o morrer é lucro. Aleluia! Será que você pode dizer isso para o Senhor hoje? Senhor, quer eu viva, quer eu morra. O morrer, para mim, é lucro, é estar com Cristo. Então, creia que Ele morreu. Creia na ressurreição de Jesus, para que você tenha essa certeza da vida eterna. Aleluia! Não precisa você temer, ter medo, não. Somente creia. Se você não consegue crer que o Evangelho é verdadeiro, que tudo isso vai acontecer, que tudo vai passar, mas a sua fé na morte, na ressurreição de Jesus, isso pode hoje te dar uma paz, colocar uma paz no teu coração, que essa aflição que você estava sentindo hoje, isso pode te trazer uma paz, um descanso, uma alegria, porque é isso que nós sentimos quando nós reconhecemos, aleluia, que Jesus pagou o preço, sim, para que eu e você recebemos, né, dele, através dele, essa certeza que ele morreu, sim, mas ele está vivo. Ele ressuscitou. E nós temos a certeza da vida eterna através dessa morte, que não foi porque ele foi um derrotado, não, mas ele morreu para nos salvar. Receba hoje a certeza, a alegria da salvação. Se você ainda não tem, se você nunca reconheceu a Jesus Cristo como Salvador e Senhor da sua vida, receba hoje, convide Ele. Aleluia! Você não vai estar fazendo nenhum favor para Ele, não, porque
Ele já fez um favor, né? Que foi morrendo no nosso lugar. Então ele não precisa do nosso favor. Nós precisamos do favor dele, da graça dele, do perdão, da misericórdia. Então eu te convido a fazer esse convite como alguém que precisa, que necessita e que reconhece a morte e a ressurreição de Jesus. Amém, queridos? Vamos orar, Rubens, ou vamos ouvir um louvor? Vamos ouvir um louvor?

0: Mas disse Jesus: alguém me tocou, pois percebi que de mim saiu poder. Então, vendo a mulher que não passara despercebida, aproximou-se tremendo e prostrando-se diante dele, declarou-lhe perante todo o povo a causa por que lhe havia tocado e como fora imediatamente curada. Disse-lhe ele: filha, a tua fé te salvou. Vai-te em paz. Lucas 8, 46-48.
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Glória a Deus. Eu convido você aí onde você está a orar conosco, a receber do Pai aquilo que você necessita nesse dia. Mas a sua palavra, Pai, tem nos ensinado neste dia que nós devemos, que nós precisamos crer na morte e ressurreição de Jesus. E queremos reconhecer, Senhor, que quando cremos, isso nos traz paz, Senhor. Nos traz a certeza da vida eterna. Então eu te peço, Paizinho amado, que por amor a Jesus Cristo, Tu venha estar concedendo a cada um de nós, Senhor, essa certeza. Sim, Senhor, essa certeza da morte e da ressurreição de Jesus. Porque através dessa morte e dessa ressurreição nós temos a salvação que nos é concedida através do sacrifício de Jesus. Porque Ele derramou o Seu sangue, sim, Pai, para nos salvar. E porque hoje Ele vive, Senhor, nós podemos crer no amanhã, Senhor. Isso nos traz a certeza, Tu nos ensina. Então nos ajuda a sermos gratos, a sermos verdadeiros diante de Ti. A renunciar tudo aquilo que nos afasta de Ti, Senhor. Sim. Para que nós venhamos a ter a certeza dessa vida eterna que já foi conquistada para nós através do sangue de Jesus que foi derramado na cruz do Calvário. Ele foi derramado para lavar os nossos pecados, Senhor. Sim, ó Deus, para nos purificar, para nos santificar. Nós somos santificados no sangue de Jesus Cristo. E para isso, eu e você precisamos crer que a Sua palavra é a verdade. Aleluia. Então, Senhor, todos aqueles que nesse momento ainda não tiveram uma experiência contigo, eu te peço, leva a cada um. Sim, ó Deus. Porque a Tua graça, o Teu favor não merecido, aonde Tu encontras um coração aquebrantado e contrito, ó Pai, ali Tu não desprezas, Senhor. Então eu te peço, dá um coração aquebrantado e contrito para todos nós nesse dia. Que venhamos por amor a Ti, gratidão a Ti, nos render, aleluia, aos Teus cuidados. Você que reconhece a Jesus Cristo como Salvador e Senhor da sua vida, saiba que o seu nome está sendo escrito no livro da vida. E o Pai te concede hoje um presente maravilhoso, que é a alegria da salvação. E você que estava afastado, se entristeceu, aleluia, mas que hoje o Espírito Santo de Deus fala com você, aleluia. Receba do Pai alegria. Sim, porque Ele está te devolvendo a alegria da salvação, você que tinha perdido. Sim, porque nós perdemos, Pai, a alegria da salvação quando nós viramos as costas para Ti, Senhor. Quando nós nos justificamos na falha do homem, Pai, e esquecemos o que Jesus fez por nós. Aleluia. Mas nesse dia é dia de renovo. Sim, ó Deus, há vidas reconhecendo o Teu sacrifício e dizendo, me perdoa, Senhor. Sim, ó Pai, perdoa, purifica, santifica no sangue do Teu Filho amado Jesus Cristo. Você que tem nesse dia se voltado para o Senhor, reconhecido que Ele morreu, sim, mas que Ele não está morto,
que Ele ressuscitou. Sim, e Ele te concede hoje a certeza da vida eterna através do seu sangue. Amém, queridos? Você que tem uma causa impossível, tenha certeza que para Ele não há impossível. Há algo impossível para Deus? Não há. Então só entregue a Ele. Descanse. Entrega. Descanse. Confie. Que no tempo dEle, Ele realizará o impossível na sua vida. Amém? E na vida dos seus. Sim. Amém? Um dia abençoado, cheio da paz, da graça do Senhor. E amanhã, se o Senhor nos permitir, estaremos aqui novamente. E você é nosso convidado. E você pode estar aí contribuindo com essa obra, fazendo missões, né? Indo às nações, orando, intercedendo por nós, queridos, e através de nós. Amém? E você é livre para escolher. Escolha estar com Cristo.

É, bênção de Deus, 10 horas e 37 minutos, agora 10h37, com essa belíssima canção na voz de Eliane Fernandes, Ao Tempo. Nós chegamos ao final de mais um programa Amanhã com Deus. Queremos desejar a você um ótimo dia na presença do nosso Deus. Que Deus te abençoe e te guarde, que Ele faça resplandecer o seu rosto sobre ti e te dê a paz que excede a todo entendimento, a paz que o mundo precisa. Por quê? Porque a paz que o mundo conhece é só o espaço entre uma guerra e outra. Verdadeira paz só em Jesus. Um ótimo dia para você, beijo no teu coração. E logo mais 21h30 você pode ouvir esse programa em áudio através do reprise, 21 horas e 30 minutos. Os nossos programas são gravados na íntegra e você pode ouvir depois, então, logo mais à noite. Gente, nós não estamos fazendo as nossas lives porque o computador que estamos usando no momento não dá condições técnicas de transmitir simultaneamente imagem. Mas nós estamos aí já pedimos orçamento, tal, estamos aí prestes a adquirir uma nova máquina. Daí sim, a gente vai voltar a fazer as lives e você vai poder ver a carinha do Rubens e da Margareta, né, Margot? Amém? Porque com isso aqui não tem condições, às vezes trava, dá umas engasgadas, mas a gente vai fazer o quê? Não tem outro, né? E a gente tem que apertar de um lado, apertar o cinto, apertar do outro para poder adquirir uma nova máquina. Tá bom? Beijo, fique com Deus e tchau!

0: Quero, pois, que os homens orem em todo lugar, levantando mãos santas, sem ira nem contenda. 1 Timóteo 2:8.
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2: 22:46.
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0: Filhinhos, não amemos de palavra nem de língua, mas por obras e em verdade. 1 João 3,18.
1: Duas horas e 51 minutos.

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1: 23 horas e 1 minuto.
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0: Seja bendito o nome de Deus para todo sempre, porque são dele a sabedoria e a força. Ele muda os tempos e as estações. Ele remove os reis e estabelece os reis. É ele quem dá sabedoria aos sábios e o entendimento aos entendidos. Ele revela o profundo e o escondido. Conhece o que está em trevas e com ele mora a luz. Daniel 2, 20, 21, 22.
1: Oh Deus, quero habitar no teu tabernáculo para sempre. Abrigar-me no esconderijo das tuas asas, pois só em ti eu encontro descanso.

Sabei que aquele que fizer converter um pecador do erro do seu caminho salvará da morte uma alma e cobrirá uma multidão de pecados. Tiago 5:20.

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1: 23:15.
2: Seja, porém, o vosso falar sim, sim, não, não, pois o que passa disso vem do maligno. Mateus 5:37.

o meu Espírito que está sobre ti, e as minhas palavras que pus na tua boca não se desviarão da tua boca. Isaías 59, 21.

0: Mas buscai primeiro o reino de Deus e a sua justiça, e todas estas coisas vos serão acrescentadas. Mateus 6:33.
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2: Minha irmã. Gisele. Olha só.

quem não te temerá, Senhor, e não glorificará o teu nome, pois só tu és santo. Apocalipse 15:4.

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1: E sede cumpridores da palavra e não somente ouvintes, enganando-vos a vós mesmos. Tiago 1:22.
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3: 23:45.
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1: 0:03.
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A chuva do avivamento está vindo sobre nós. Por isso adoramos ao Senhor. Estamos adorando o Rei, como está escrito nos últimos dias.

0: chuva! Aleluia! Glória a Deus! Amém!
1: Porque fostes comprados por bom preço. Glorificai, pois, a Deus no vosso corpo e no vosso espírito, os quais pertencem a Deus. 1 Coríntios 6.

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1: 0:16.
2: Por isso não desfalecemos, mas ainda que o nosso homem exterior se corrompa, o interior contudo se renova de dia em dia. 2 Coríntios 4:16.

Senhor, quão multiformes são as tuas obras. Todas elas as fizeste com sabedoria. A terra está cheia das tuas riquezas. Salmos 104, 24.

0: O Senhor é o meu pastor, nada me faltará. Deitar-me faz em pastos verdejantes. Guia-me mansamente a águas tranquilas. Salmos 23, 1 e 2.
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2: A tua misericórdia estará comigo de dia e de noite, e a sua canção estará nos meus lábios

0: Tu, Senhor, permaneces eternamente, e o teu trono subsiste de geração em geração. Lamentações 5:19.
1: Coisas que os olhos não viram, nem os ouvidos ouviram, nem o coração humano imaginou, tais são os bens que Deus tem preparado para aqueles que o amam.

0: Quem tem ouvidos, ouça o que o Espírito diz às igrejas. Ao que vencer, darei no maná escondido. Lhe darei uma pedra branca e na pedra um novo nome escrito, o qual ninguém conhece, senão aquele que o recebe. Apocalipse 2:17.
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2: 0:48.
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0: mas fiel é Deus, o qual não deixará que sejais tentados acima do que podeis existir. Antes, com a tentação, dará também o meio de saída para que a possais suportar. 1 Coríntios 10, 13.
1: Zero hora e 53 minutos.

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1: 1:02.
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E todos choravam e pranteavam. Ele, porém, disse: Não choreis, ela não está morta, mas dorme. E riam-se dele, sabendo que ela estava morta. Então ele, tomando-lhe a mão, exclamou: Menina, levanta-te. E o seu espírito voltou, e ela se levantou imediatamente. E Jesus mandou que lhe desse de comer. Lucas 8, 52 a 55.

Deus não nos deu espírito de temor, mas de fortaleza e de amor e de moderação. 2 Timóteo 1:7.

0: Eis que os olhos do Senhor estão sobre os que o temem, sobre os que esperam na sua benignidade. Salmos 33:18.
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0: Eu sou Deus, operando eu, quem impedirá? Isaías 43:13.
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2: 1:45.
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0: Honra teu pai e a tua mãe, que é o primeiro mandamento com promessa, para que te vá bem e sejas de longa vida sobre a terra. E vós, pais, não provoqueis a ira vossos filhos, mas criai-os na disciplina e admoestação do Senhor. Efésios 6, 2 a 4.
1: Uma hora e 50 minutos.

O Grande Joalheiro. Há muito tempo, um jovem que vivia desanimado dirigiu-se ao seu professor dizendo: "Me sinto tão fraco que não tenho forças para fazer nada. Dizem até que não sirvo para nada e que não faço nada certo. O que posso fazer para que me valorizem mais?" E o sábio professor tirou um anel que estava usando e deu ao garoto dizendo: "Tente vender este anel pelo máximo possível, mas não aceite menos que uma moeda de ouro." E o jovem pegou o anel e partiu. Ofereceu a algumas pessoas, que olhavam com algum interesse, mas quando o jovem mencionava a moeda de ouro, alguns riam, outros saíam sem ao menos olhar para ele. Abatido pelo fracasso, resolveu voltar. E diante do seu professor disse: "Sinto muito, mas é impossível conseguir o que pediu pelo anel." E o professor disse: "Devemos saber então quanto vale. Vá até o joalheiro, diga-lhe que quer vender o anel e pergunte quanto ele dá. Mas não importa o quanto ele lhe ofereça, não o venda, volte aqui com o anel." O joalheiro examinou o anel, pesou e disse: "Agora não posso dar mais que 58 moedas de ouro por este anel." "58 moedas de ouro?" exclamou o jovem. "Sim", disse o joalheiro. "Mas se não for urgente, eu posso oferecer até 70 moedas de ouro." Então o jovem pegou o anel e voltou emocionado à escola para contar ao professor. Depois de ouvir tudo o que o jovem lhe contou, o professor disse: "Somos como esse anel, uma joia valiosa e única, e ninguém além do grande joalheiro, nosso Deus e Pai, que deu seu Filho Jesus por amor de nós, sabe o nosso real valor."

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1: 2:03.
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e rogaram-lhe que apenas os deixasse tocar a orla do manto de Jesus. E todos os que a tocaram ficaram curados. Mateus 14, 36.

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1: 2:17.
2: Mas a sabedoria que vem do alto é primeiramente pura, depois pacífica, moderada, tratável, cheia de misericórdia e de bons frutos, sem parcialidade, sem hipocrisia. Tiago 3:17.

E entrando no sepulcro, viram um moço sentado à direita, vestido de alvo manto, e ficaram atemorizadas. Ele, porém, lhes disse: Não vos atemorizeis, buscai a Jesus, o Nazareno, que foi crucificado. Ele ressurgiu, não está aqui, eis o lugar onde o puseram. Marcos 16, 5 e

Então Samuel tomou uma pedra e a pôs entre Mispa e Sem, e lhe chamou Ebenezer, e disse: Até aqui nos ajudou o Senhor. 1 Samuel 7, 12.

0: Mas como é santo aquele que vos chamou, sede vós também santos em todo o vosso procedimento. 1 Pedro 1,15.
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e sobre tudo isto revesti-vos do amor, que é o vínculo da perfeição, e a paz de Cristo, para a qual também fostes chamados em um corpo, domine em vossos corações, e sede agradecidos. Colossenses 3, 14 e 15.

0: porque o reino de Deus não consiste em palavras, mas em poder. 1 Coríntios 4:20.
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2: 2:49.
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0: Cura-me, ó Senhor, e serei curado. Salva-me e serei salvo, pois Tu és o meu louvor. Jeremias 17, 13.
1: 2:53.
2: Só quem vale mais que o diamante levanta a sua mãozinha assim pro céu. Então vira para quem tá do seu lado e diga: você vale mais que o diamante.
3: Você vale mais que o diamante.
2: Ó.

0: Pois o Senhor é Deus das recompensas. Ele certamente retribuirá. Jeremias 51, 56.
1: Glória a Deus.

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1: 3 horas e 5 minutos.
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3: Ela dará à luz um filho, a quem chamarás Jesus, porque ele salvará o seu povo dos seus pecados. Mateus 1:21.

ouvir Isabel a saudação de Maria, saltou a criancinha no seu ventre. Isabel ficou cheia do Espírito Santo e exclamou em alta voz: Bendita és tu entre as mulheres, e bendito é o fruto do teu ventre. Lucas 1, 41, 42.

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1: 3:18.
2: Instruir-te-ei e ensinar-te-ei o caminho que deve seguir. Guiar-te-ei com os meus olhos. Salmo 32:8.

sendo rico, se fez pobre. Aquele que é o pão da vida começou o seu ministério sentindo fome. Aquele que é a água da vida terminou o seu ministério cheio de sede. Aquele que convida os pecadores para descansarem nele sofreu cansaço. Aquele que é a nossa consolação no seu ministério chorou. Aquele que é o Senhor de todos foi vendido como escravo. Aquele que é o nosso bom pastor foi levado à cruz como ovelha ao matador. Aquele que é vida se entregou à morte, a qual morrendo destruiu. Jesus passou por isso.

0: onde me irei do teu espírito? Ou para onde fugirei da tua presença? Se subir ao céu, tu aí estás. Se fizer no céu a minha cama, eis que tu ali estás também. Se tomar as asas da alva, se habitar nas extremidades do mar, ainda ali a tua mão me guiará e a tua destra me susterá. Salmos 139, 7, 8, 9 e 10.
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ouvi, Senhor, a tua palavra e temi. Aviva, ó Senhor, a tua obra no meio dos anos, e no meio dos anos a notifica. Na ira, lembra-te da misericórdia.

0: O Senhor é a minha luz e a minha salvação. A quem temerei? O Senhor é a força da minha vida. De quem me recearei? Salmos 27:1.
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2: 3:49.
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0: veio para o que era seu, e os seus não o receberam. Mas a todos quantos o receberam, aos que creem no seu nome, deu-lhes o poder de se tornarem filhos de Deus, os quais não nasceram do sangue, nem da vontade da carne, nem da vontade do varão, mas de Deus. João 1:11-13.
1: 3 horas e 54 minutos.

Mas se o ímpio se converter de todos os seus pecados que cometeu, e guardar todos os meus estatutos, e proceder com retidão e justiça, certamente viverá, não morrerá. Ezequiel 18, 21.

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1: 4:02.
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O que eu faço é pra ti, Senhor. A tua presença é o meu prazer, Deus. Eu não preciso ser reconhecido por ninguém. A minha glória é fazer com que conheça.

Conheçamos e prossigamos em conhecer ao Senhor. A sua saída como a alva é certa, e Ele a nós virá como a chuva serôdia que rega a terra. Oséias 6:3.

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1: 4:19.
2: Porque assim como a chuva e a neve descem dos céus e para lá não tornam, mas regam a terra e a fazem produzir e brotar, para que dê semente ao semeador e pão ao que come, assim será a palavra que sair da minha boca. Ela não voltará para mim vazia. Antes fará o que me apraz e prosperará naquilo para que enviei. Isaías 55, 10 e 11.

quando, pois, vier o Filho do Homem na sua glória, e todos os anjos com ele, então se assentará no trono da sua glória. E diante dele serão reunidas todas as nações, e ele separará uns dos outros como o pastor separa as ovelhas dos cabritos, e porá as ovelhas à sua direita, mas os cabritos à esquerda. Então dirá o rei aos que estiverem à sua direita: Vinde benditos de meu Pai, possuí por herança o reino que vos está preparado desde a fundação do mundo. Mateus 25, 31 a 34.

0: assim também vós considerai-vos como mortos para o pecado, mas vivos para Deus em Cristo Jesus nosso Senhor. Romanos 6:11.
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Mas disse Jesus: alguém me tocou, pois percebi que de mim saiu poder. Então, vendo a mulher que não passara despercebida, aproximou-se tremendo e prostrando-se diante dele, declarou-lhe perante todo o povo a causa por que lhe havia tocado e como fora imediatamente curada. Disse-lhe ele: filha, a tua fé te salvou. Vai-te em paz. Lucas 8, 46 a 48.

0: tudo somos atribulados, mas não angustiados. Perplexos, mas não desesperados. Perseguidos, mas não desamparados. Abatidos, mas não destruídos. 2 Coríntios 4, 8 e 9.
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2: 4 horas e 48 minutos.
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0: clama a mim e responder-te-ei, e anunciar-te-ei coisas grandes e ocultas que não sabes. Jeremias 33:3.
1: 4 horas e 53 minutos.

Em verdade vos digo, tudo quanto ligardes na terra será ligado no céu, e tudo quanto desligardes na terra será desligado no céu. Ainda vos digo mais, se dois de vós na terra concordarem acerca de qualquer coisa que pedirem, isso lhes será feito por meu Pai que está nos céus. Pois onde se acham dois ou três reunidos em meu nome, aí estou no meio deles. Mateus 18, 18 a 20.

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1: 5:03.
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se diligentemente obedeceres a meus mandamentos, que eu hoje te ordeno, de amar ao Senhor teu Deus e de o servir de todo o teu coração e de toda a tua alma. Darei a chuva da sua terra a seu tempo, a temporã e seródia, para que recolhas o teu grão e o teu mosto e o teu azeite. E darei erva no teu campo para o teu gado, e comerás e fartar-te-ás. Deuteronômio 11, 13 a 15.

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1: 5:18.
2: Combati o bom combate. Acabei a carreira, guardei a fé. Desde agora a coroa da justiça me está guardada, a qual o Senhor, justo juiz, me dará naquele dia. E não somente a mim, mas também a todos os que amarem a sua vinda. 2 Timóteo 4:7-8.
3: Certa vez um homem cego e abandonado em Jericó, cabisbaixo, abatido.

0: O Filho. Um homem muito rico e seu filho tinham grande paixão pelas artes e tinham de tudo em sua coleção. Mas o jovem precisou ir para a guerra e morreu em batalha quando resgatava outro soldado. O pai recebeu a notícia e sofreu profundamente a morte do seu único filho. Depois de algum tempo, um jovem bateu à sua porta com uma grande tela em suas mãos e disse: "O senhor não me conhece, mas eu sou o soldado por quem seu filho deu a vida. Ele estava me levando a um lugar seguro, mas foi atingido e morreu." Ele falava muito do senhor e de seu amor pelas artes. Então o rapaz estendeu os braços e disse: "Eu sei que não é muito, mas creio que seu filho gostaria que o senhor recebesse isto." Era um retrato pintado pelo jovem soldado. Ele agradeceu e ofereceu-se para pagar-lhe pela pintura. "Não", disse o jovem, "eu nunca poderei pagar o que seu filho fez por mim. Essa pintura é um presente." O pai colocou a tela à frente de suas grandes obras de arte. E sempre que alguém visitava sua casa, ele mostrava o retrato do filho antes de mostrar sua famosa galeria. Mas depois de algum tempo, o homem morreu e haveria um leilão de todas as obras de arte que lhe pertenciam. E o leiloeiro bateu seu martelo para dar início ao leilão. "Começaremos o leilão com a tela O Filho. Quem oferece o primeiro lance?", perguntou. Houve um grande silêncio. Então alguém disse: "Queremos ver as pinturas famosas. Esqueça esta." O leiloeiro insistiu: "Alguém oferece algo por esta pintura?" Finalmente uma voz: "Eu fico com ela." Era o velho jardineiro da casa. Sendo um homem muito pobre, não pôde oferecer muito. Então o leiloeiro soltou seu martelo e disse: "Sinto muito, damas e cavaleiros, mas o leilão chegou ao seu final." "Mas e as pinturas?", perguntaram os interessados. "Eu sinto muito. Quando me chamaram para fazer o leilão, havia um segredo no testamento do antigo dono. Não seria permitido revelar este segredo até este exato momento. Somente a pintura O Filho seria leiloada. Aquele que a comprasse herdaria absolutamente todas as suas posses, inclusive as pinturas famosas. O homem que comprou O Filho fica com tudo." Deus entregou seu único e amado filho para morrer por nós numa cruz. E assim como o leiloeiro, a mensagem hoje é: quem ama o filho tem tudo com o pai e herdará suas riquezas. Vivifica-me, ó Senhor, por amor do teu nome, por amor da tua justiça, tira minha alma da angústia. Salmo 143:11.
1: É muito simples. Abre o coração e adore.

0: Porque quem se envergonhar de mim e das minhas palavras, dele se envergonhará o Filho do Homem, quando vier na sua glória e na do Pai e dos santos anjos. Lucas 9:26.
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0: perseverai na oração, velando nela com ações de graças. Colossenses 4:2.
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2: 5:48.
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0: Eu sou o Alfa e o Ômega, o princípio e o fim. A quem tiver sede, de graça lhe darei a beber da fonte da água da vida. Apocalipse 21:6.
1: 5 horas e 52 minutos.

Mas vós, amados, não ignoreis uma coisa, que um dia para o Senhor é como mil anos, e mil anos como um dia. 2 Pedro 3:8.

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1: 6 horas.
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uns confiam em carros e outros em cavalos. Mas nós faremos menção do nome do Senhor nosso Deus. Salmo 27.

logo depois da tribulação daqueles dias. Escurecerá o sol, e a lua não dará sua luz. As estrelas cairão do céu, e os poderes dos céus serão abalados. Então aparecerá no céu o sinal do Filho do Homem, e todas as tribos da terra se lamentarão. E verão vir o Filho do Homem sobre as nuvens do céu com poder e grande glória. E ele enviará os seus anjos com grande clamor de trombeta, os quais lhe ajuntarão os escolhidos desde os quatro ventos de uma a outra extremidade dos céus. Mateus 24, 29 a 31.

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1: 6:16.
2: Porque todo o que é nascido de Deus vence o mundo, e esta é a vitória que vence o mundo, a nossa fé. 1 João 5:4.

0: falou Nabucodonosor e disse: Bendito seja o Deus de Sadraque, Mesaque e Abdenego, o qual enviou seu anjo e livrou seus servos, que confiaram nele e frustraram a ordem do rei, escolhendo antes entregar os seus corpos do que servir ou adorar a Deus algum, senão o seu Deus. Daniel 3:28.
1: Ó Senhor, que nesses dias a Tua palavra possa ser como um rio de águas cristalinas, que flui em nossos corações, nos purificando, nos lavando para Ti mesmo, para a honra da Tua glória.

ao Rei dos séculos, imortal, invisível, ao único Deus, seja honra e glória para todo sempre. 1 Timóteo 1:17.

0: grandes coisas fez o Senhor por nós, e por isso estamos alegres. Salmos 126, 3.
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0: E estes sinais seguirão aos que crerem. Em meu nome expulsarão os demônios, falarão novas línguas. Marcos 16, 17.
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2: 6:47.
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0: que Cristo habite pela fé nos vossos corações, a fim de que, estando arraigados e fundados em amor, possais compreender com todos os santos qual seja a largura e o comprimento e a altura e a profundidade, e conhecer o amor de Cristo, que excede todo entendimento, para que sejais cheios até a inteira plenitude de Deus. Efésios 3, 17 a 19.
1: 6 horas e 53 minutos.

Nisto se manifestou o amor de Deus para conosco, em que Deus enviou seu Filho unigênito ao mundo para que por meio dele vivamos. 1 João 4:9.

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1: 7 horas.
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pois ainda em bem pouco tempo aquele que há de vir virá e não tardará. Mas o meu justo viverá da fé, e se ele recuar, a minha alma não tem prazer nele. Hebreus 10, 37, 38.

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1: 7:15.
2: Aqueles que confiam no Senhor são como o monte de Sião, que não pode ser abalado, mas permanece para sempre. Salmo 125:1.

0: Não temais, estai quietos e vede o livramento do Senhor que hoje vos fará. Êxodo 14, 13.
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0: Alegrai-vos na esperança, sede pacientes na tribulação, perseverai na oração. Romanos 12, 12.
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2: 7:49.
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5: Na casa de meu pai há muitas moradas. Se não fosse assim, eu vou teria dito: vou preparar-vos lugar. João 14, 2.
2: 7:50.

eis que cedo venho, e está comigo a minha recompensa, para retribuir a cada um segundo a sua obra. Apocalipse 22, 12.

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1: 8:03.
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procura apresentar-se diante de Deus aprovado, como obreiro que não tem de que se envergonhar, que maneja bem a palavra da verdade. 2 Timóteo 2:15.

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1: 8:17.
2: Todos nós andávamos desgarrados como ovelhas. Cada um se desviava pelo seu caminho. Mas o Senhor fez cair sobre ele a iniquidade de todos nós. Ele foi oprimido e afligido, mas não abriu a boca. Como um cordeiro que é levado ao matadouro, e como a ovelha que é muda perante os seus tosqueadores, assim ele não abriu a boca. Isaías 53, 6 e 7.

0: e não temais os que matam o corpo e não podem matar a alma. Temei antes aquele que pode fazer perecer no inferno tanto a alma como o corpo. Mateus 10:28.
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0: O choro pode durar uma noite. Pela manhã, porém, vem o cântico de júbilo. Salmos 35.
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2: 8:45.
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0: porque todo aquele que invocar o nome do Senhor será salvo. Romanos 10, 13.
1: Oito horas e 50 minutos.

sabemos que todo aquele que é nascido de Deus não vive pecando, mas o que de Deus é gerado conserva-se a si mesmo e o maligno não lhe toca. 1 João 5:18.

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1: Seja bem-vindo a mais um Encontro com uma Palavra. Esse programa foi criado para ajudar você a compreender melhor toda a Bíblia, compreender não apenas intelectualmente, mas principalmente com o coração. O meu desejo é ajudar o povo de Deus a entrar na Palavra de Deus, para que a Palavra de Deus entre na vida do povo de Deus. No último programa falamos sobre os dois primeiros capítulos da carta de Paulo aos Gálatas, em que ele expõe verdades profundas que recebeu por revelação de Jesus quando estava no deserto da Arábia. No versículo 20 do primeiro capítulo, Paulo diz: "Quanto ao que lhes escrevo, afirmo diante de Deus que não minto." Quando terminamos o último programa, desafiei você a fazer uma escolha: acreditar que Paulo era um grande mentiroso ou que foi um dos maiores milagres do Novo Testamento, afinal, ele escreveu metade dele. Quando estudamos o Evangelho de João, disse a mesma coisa. Você teria que escolher entre considerar Jesus um lunático e mentiroso ou o Senhor da sua vida e segui-lo. Antes de continuarmos o estudo desta carta, você terá que decidir o que pensa de Paulo. Ele era um lunático, mentiroso, ou realmente recebeu de Jesus a revelação de todas essas verdades tão profundas? Você terá que fazer a sua escolha. Qualquer pessoa que lê as cartas de Paulo pode se perguntar de onde ele tirou tanta informação. Ele não estava entre os apóstolos que passaram 3 anos vivendo com Jesus. Ele conta nesta carta aos Gálatas que não foi para o seminário em Jerusalém. Logo na introdução, Paulo conta de onde tirou todas as informações compartilhadas em suas cartas. Ele escreve: Paulo, apóstolo, enviado não da parte de homens, nem por meio de pessoa alguma, mas por Jesus Cristo e por Deus Pai, que o ressuscitou dos mortos. Depois, no versículo 11, ele escreveu: O evangelho por mim anunciado não é de origem humana. Não recebi de pessoa alguma, nem me foi ensinado. Ao contrário, eu o recebi de Jesus Cristo por revelação. Pregadores comuns como eu, isso mesmo, que ensinam as Escrituras, têm de dizer: eu, ministro do Evangelho, sou ministro de homens e por homens. De homens, porque fui ordenado por homens. Outros homens puseram suas mãos sobre mim e reconheceram o meu chamado de Deus para o ministério. Você já me ouviu fazer referência ao professor J. Vernon McGee? Junto com tantos outros, ele foi um dos professores que me ensinaram as Escrituras. Por isso o que estou ensinando para você é de homens e por homens. Mas quando Paulo escreveu aos Gálatas, ele disse: O evangelho por mim anunciado, eu o recebi de Jesus Cristo por revelação. Com isso, Paulo estava dizendo que ele não tinha aprendido com homens, nem tinha sido ordenado por homens, mas recebeu revelação direta de Jesus Cristo. Ele estava dizendo que era apóstolo de Jesus Cristo. O próprio Jesus o tinha comissionado e ordenado apóstolo. No capítulo 2, ele conta que depois de 14 anos foi para Jerusalém e se encontrou com os apóstolos. Ele diz que foi por revelação, que quer dizer que o Espírito o levou a Jerusalém. Os apóstolos sabiam que Paulo estava indo para lá porque o Espírito os tinha avisado. Paulo conta sobre este encontro: Reconhecendo a graça que me fora concedida, Tiago, Pedro e João, tidos como colunas, estenderam a mão direita a mim e a Barnabé em sinal de comunhão. Eles concordaram em que devíamos nos dirigir aos gentios e eles aos circuncisos. Isso é intrigante. Primeiro tenho que fazer uma pergunta. Como ele provou para eles que ele era tão apóstolo quanto eles? O que Paulo quis dizer quando escreveu: reconhecendo a graça que me fora concedida? O que os apóstolos viram que os convenceu que Paulo era um apóstolo como eles? A palavra charis significa graça. Chamamos a atuação da graça na vida de uma pessoa de carisma. Os apóstolos devem ter visto os dons do Espírito em Paulo e também demonstrações carismáticas, que mostraram que a graça tinha sido derramada sobre ele, que o Espírito Santo também estava nele e sobre ele, da mesma forma que estava neles e sobre eles. Os apóstolos tinham vivido com Jesus durante 3 anos, e Paulo deve ter dito que também tinha vivido durante 3 anos com Jesus. Paulo deve ter compartilhado com os apóstolos muitas coisas que ele aprendeu com Cristo. Não importa como, Paulo demonstrou aos apóstolos que ele era apóstolo tanto quanto eles. Os apóstolos estenderam a mão direita sobre Paulo e Barnabé em sinal de comunhão e disseram: "Você é tão apóstolo como nós somos, você será apóstolo para os gentios, para o mundo pagão e não judeu. Nós somos chamados para ser apóstolos para os circuncisos, para os judeus." Eu não teria feito assim. Tem horas que tenho vontade de falar assim para o Senhor: "Espera aí, Deus, eu acho que as coisas têm de ser completamente diferentes." Imaginem, Paulo era fariseu, costumava sentar-se aos pés de Gamaliel. Naquela época, sentar-se aos pés de Gamaliel era como estudar em Harvard. Paulo teve a melhor formação teológica que um judeu da época poderia ter e também tinha sido membro do Sinédrio. Eu teria mandado para os judeus e Pedro, aquele pescador analfabeto, teria enviado para os povos gentios e pagãos. Eu teria dito a Pedro: "Pedro, você vai pregar para os gentios porque eles não entendem nada de teologia, nem de linguagem judaica." E teria mandado o doutor em teologia, o rabino Paulo, para os judeus. Mas Deus fez exatamente o contrário. Mandou o rabino, o doutor da lei, para os pagãos, como os coríntios, aproveitadores, e para outros povos bárbaros. E mandou o pescador analfabeto para pregar para os rabinos. O terceiro capítulo de Atos descreve Pedro e João sentados no meio do Sinédrio e todos maravilhados com a sabedoria, a coragem e o equilíbrio deles ao responderem a todas as perguntas que lhes eram feitas. Diante de suas respostas, a única conclusão que os homens do Sinédrio podiam tirar é que aqueles homens realmente tinham estado com Jesus. Era a única maneira de explicar tanta sabedoria. É assim que Deus trabalha. Apesar de John Wesley ter se formado em Oxford e de ter tido uma excelente atuação e, inspirado por George Whitefield, pregou para trabalhadores simples do campo e de minas de carvão para pessoas que tinham pouca educação. Os dois pregadores formados pela Universidade de Oxford foram chamados para pregar para trabalhadores em minas de carvão. Eles puderam ver os rostos daqueles mineiros cobertos de carvão serem lavados por lágrimas enquanto o evangelho era pregado e muitos se convertiam. Mais ou menos 100 anos depois, Deus levantou um homem chamado Dwight Moody, que não tinha nenhum estudo e que trabalhava como vendedor de sapatos, para pregar na mesma universidade de Oxford. Sua gramática era terrível, mas mesmo assim, quando pregava, os estudantes da Universidade de Oxford se convertiam. Moody pregou na Inglaterra e muitos profissionais e acadêmicos se converteram. No começo, a plateia se chocava com sua maneira de se expressar e talvez até se perguntavam o que aquele fazendeiro americano tinha para lhes falar. Mas depois de 10 minutos, ninguém se lembrava quem era Moody. Era como se ouvissem outra voz e, antes de se darem conta, se convertiam. Acho que Deus tem um senso de humor muito bom. Acho que Deus gosta de pegar pessoas como George Whitefield e John Wesley, com excelente formação acadêmica, e levá-los para pregar para trabalhadores simples de minas e carvão. Ao mesmo tempo, Deus também gosta de usar homens simples como Moody para pregar na Universidade de Oxford e em auditórios da Inglaterra. Deus fez a mesma coisa com o rabino Paulo, que pregou para os gentios, e com Pedro, o pescador analfabeto, que pregou para os rabinos. Nos capítulos 1 e 2 de Gálatas, Paulo conta que é assim que Deus trabalha. Nestes dois capítulos, ele trata da questão do evangelho apóstata. Ele chama esse evangelho apóstata de outro evangelho. Não existe outro evangelho. Existe apenas um, o que Paulo pregou quando estava na Galácia. De acordo com Paulo, esse outro evangelho é apóstata e qualquer um que pregar outro evangelho deveria ser amaldiçoado. Para que ninguém tivesse dúvida, ele falou isso 2 vezes. Depois, confrontando esse evangelho apóstata, ele falou sobre o seu evangelho. Ele diz: eu não aprendi este evangelho em nenhuma escola de rabinos, também não aprendi de homem nenhum. Não precisei ler livros para aprender sobre ele. Eu recebi de Deus. Jesus o revelou para mim enquanto eu estava na Arábia. E este é o único evangelho que prego. É um evangelho único e absoluto. Como já mencionei, a carta aos Gálatas foi a única carta que Paulo escreveu de próprio punho. Para todas as outras cartas, ele contou com um escrivão. Você está lembrado que ele tinha um problema da visão? Ele precisava mesmo de alguém que escrevesse para ele. Podemos concluir que o seu espinho na carne era um problema de visão que o levou à quase completa cegueira. Paulo diz que escreveu esta carta de próprio punho. Ele estava tão bravo que nem conseguiu esperar o escrivão chegar. Talvez nos últimos capítulos da carta ele tenha usado letras garrafais, porque mal consegui enxergar. Tudo que falamos até agora sobre a carta de Paulo aos Gálatas foi apenas uma introdução. O conteúdo desta carta é muito semelhante ao da carta aos Romanos. Poderíamos até intitulá-la Carta de Síntese da Carta aos Romanos. Paulo estava muito tocado emocionalmente quando a escreveu. Mas por que ele estava tão emocional, vamos dizer assim? Porque a mensagem da graça que ele tinha pregado estava sendo contaminada. Lembre-se que estas cartas não foram organizadas na Bíblia de acordo com a data em que foram escritas. Elas foram compiladas conforme o seu conteúdo. Os estudiosos não sabem afirmar, com certeza, onde Paulo estava quando escreveu esta carta. Mas é certo que ele a escreveu na sua terceira viagem missionária. Alguns dizem que foi em Filipos, outros em Éfeso e outros em Corinto. Diante de tantas opiniões, só podemos concluir que ninguém sabe onde ele estava quando escreveu esta carta. Podemos fazer um estudo muito interessante se compararmos a carta aos Gálatas com o livro de Juízes no Velho Testamento. Você deve se lembrar que o livro de Juízes mostra que as consequências da apostasia são terríveis. E ainda hoje são. Se você não crê nas Escrituras, vai pregar sobre o quê? O que acontece se você não pregar o Evangelho nem as Escrituras? Este é o assunto da carta aos Gálatas. Nela, um evangelho apóstata é exposto pelo evangelho absoluto, pregado por Paulo quando ele esteve na Galácia. É uma pena, mas o meu tempo acabou. Antes de encerrar, quero passar uma tarefa para ser feita por você até o próximo programa. Vimos que Paulo estava muito

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1: Pela meia-noite, Paulo e Silas oravam e cantavam hinos a Deus, enquanto os presos os escutavam. De repente, houve um tão grande terremoto que foram abalados os alicerces do cárcere, e logo se abriram todas as portas e foram soltos os grilhões de todos. Atos 16, 25 e 26.

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1: 9:18.
2: Eis que eu envio um anjo adiante de ti para guardar-te pelo caminho e conduzir-te ao lugar que te tenho preparado. Êxodo 23:20.

quem é semelhante ao Senhor nosso Deus, que tem o seu assento nas alturas, que se inclina para ver o que está no céu e na terra. Salmos 113, 5 e 6.

justo governa sobre os homens, quando governa no temor de Deus. Será como a luz da manhã ao sair do sol, da manhã sem nuvens, quando depois da chuva, pelo resplendor do sol, a erva brota da terra. 2 Samuel 23, 3 e 4.

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1: 9:30.
2: 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Existem pessoas que não creem na existência de Deus. Porém, quando um pássaro canta, Deus diz: eu estou aqui, mas o homem não ouve. Trovões e raios aparecem no céu e o homem não nota. Deus faz um milagre e uma vida nasce, mas o homem não repara. E ainda diz: se existes, deixe-me vê-lo. E estrelas brilhantes aparecem e o homem não percebe. Então clama dizendo: toque-me. E uma borboleta pousa no seu ombro, mas o homem a espanta. Deus está em todos os lugares, até nas coisas que nem imaginamos. Abra os olhos e veja.
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0: Graças a Deus, gente. Bom dia mesmo. A doce, doce graça de nosso Senhor Jesus Cristo para o teu coração nessa manhã, nesse dia tão especial, 12 de junho. 12 de junho, dia dos namorados, né, gente? Graças a Deus. Feliz aquele que tem uma namorada para sempre, né? Esposas, esposos, né? Casados, eternos namorados. Que isso não seja só um chavão comercial, mas que seja uma bênção na sua vida. A sua esposa é a sua namorada, amém? E eu quero já compartilhar com você algo que eu postei nessa manhã aqui no Facebook. Hoje, no dia dos namorados, quero louvar a Deus por você ser essa pessoa de uma integridade vinda dos céus, minha sempre namorada. Amo você, Margot. E creio no mais profundo que depois de vencermos juntos tantas adversidades, somente o dia que o Senhor nos chamar à morada eterna, seremos separados. Beijos, mil beijos e meu bom dia, esposa. Feliz dia dos namorados. Graças ao bom Deus, eu quero estender a todos os casais apaixonados, todos os casais de namorados pelo Brasil afora, né, gente? Pelo mundo afora, bênção do nosso Deus. Glórias a Ele. Deus é bom o tempo todo e o tempo todo Deus é bom, né? Deixa eu só compartilhar um aqui. Pronto, já compartilhar aqui com o grupo de casais, né? E lembrando nossos queridos aí do grupo de casais do Santuário da Família, que nós teremos aí em breve, né, no final do mês, dia 29, se não me falha a memória, querido pastor Sebastian, eu uso apelidei, tá? Coloquei um apelido carinhoso nele, Sebastian e Drica, né? E eles podem dar melhores informações. Vai ser num lugar muito 10, eu e irmã Margot já estivemos lá, restaurante Recanto Águas da Brava, né? Restaurante Águas da Brava, é muito show de bola. Vai ser um povo abençoado que vai estar lá, e glórias a Deus, né, por todos aqueles. Só que tem o seguinte: você tem que reservar antecipadamente, fazer o pagamento dali da despesa, né, que não é tão caro assim, né? Se são 120 reais por casais, vai ser um jantar para lá de especial, e um jantar bacana, um jantar romântico. Bom dia, Jocilene, Deus abençoe. Rafa, aquele abraço, Rafa, para você. Deus abençoe em nome do nosso Senhor Jesus Cristo. Bom dia, abençoado. Dia de bênção para você, Osimar Rodrigues. Você é uma bênção, Osimar. Estamos orando pela sua Rebeca, para que ela apareça na sua vida, tá bom? Irmã Cida, que alegria te ouvir, irmã Cida. Te ouvi hoje cedo, 6 da manhã, ouvindo a Dorinha, a irmã Maria, lá na 106 FM. Bênção de Deus, tá bom, irmã Cida? Glórias a Deus por sua vida, em nome do nosso Senhor Jesus Cristo. Bom dia, irmão Rubens, irmã Margarete, Espírito Santo. Obrigada por mais um dia, por mais um novo dia, né? Glórias a Ele, bênção dos céus. Marcelo, meu querido irmão em Cristo, Cacá e Felipe na audiência. Beleza? Cacá, para você e para a Glaucia aí, Cacá, aquele abraço, e que sejam eternos namorados, né? Até que o Senhor chame um dos dois para a morada celestial, tá bom? Que nada nesse mundo venha tirar esse brilho nos olhos que há quando olhamos um para o outro, né? O marido olha para a esposa. A pessoa mais admirada nesse mundo, nesse mundo terreno, para você deve ser a sua esposa, e para você, mulher, o seu esposo, amém? Glórias a Deus. Bênção dos céus. Gente, você pode interagir comigo aqui no estúdio através do WhatsApp 47992685364. Ótima quinta-feira. Ótima. Não é quinta, irmã. Hoje é quarta. Hoje é quarta-feira, 12 de junho, irmã. A irmã está adiantada. Eu até queria que fosse quinta-feira, porque está marcado para levar o carro para uma revisão no mecânico. Mas já perguntei para ele se podia levar hoje, ele disse não, não, só amanhã, quinta-feira, foi que nós agendamos. Estou com bastante serviço e glórias a Deus, né, que o meu mecânico lá tem que agendar, né? Gente que não entende do negócio, gente que não entende das paradas, está de braço cruzado. Quem realmente entende do babado, né, está na ativa, está trabalhando, está de serviço até o pescoço, não é verdade? Moacir, aquele abraço, querido, Deus te abençoe grandemente em nome de Jesus. Bom dia, Pai do Senhor, estou silêncio, saudade de vocês. Uma hora dessa a gente aparece, eu e a irmã Margarete aí, para degustar, saborear aquelas guloseimas que só a irmã Jocilene e o irmão Cleomar sabem fazer. Ah, foi o zap que mudou? Tá bom, tá bom, tá valendo, tá bom, irmã Cida, glórias a Deus, obrigado por estar aí comigo, obrigado por estar conosco, estamos ao vivo no radiomelodia.net, também ao vivo no YouTube e no Facebook, no YouTube Rubens da Melodia ou Rádio Melodia Itajaí e no Facebook Rubens da Melodia, e eu quero iniciar o programa de hoje com uma porção bíblica que está em Provérbios 18, 22, tá? Quem acha uma esposa encontra a felicidade, recebeu a bênção de Deus, né? Recebeu a bênção de Deus, a bênção do Senhor, amém? Né? Então, que essa esposa seja a tua eterna namorada, que haja respeito, haja reciprocidade, haja compreensão, haja verdadeiro amor entre os dois, tá bom, gente? Glórias a Deus e que a felicidade seja uma constante no dia a dia de vocês. Ivânia e Deni, aquele abraço, queridos, Deus abençoe vocês aí no Mato Grosso. Glórias ao Deus. Quem sabe, né? Quem sabe em breve eu e a irmã Margarete, né, não apareça por aí fazer aquele passeio para lá de especial. É verdade, Margot? Bênção de Deus. Gente, hoje tem gente de aniversário, mas eu vou deixar essa parte para a irmã Margarete. Daqui um pouquinho mais, a irmã Margarete vai estar fazendo as honras da casa, cantando parabéns e acendendo a velinha para cantar parabéns para uma irmã muito especial. Tá bom, gente? Bênção do nosso Deus, nós vamos em frente. Mas eu quero dizer que se você quiser mandar o seu áudio, mandar aquela declaração de amor para a sua amada, sinta-se à vontade. 47-99-268-5364 Loves in the Air. Hã? Melodia. Melodia. Loves in the Air. Eu não sei fazer essas coisas muito românticas, não. Eu sou meio cabrunco, né? Só a irmã Margarete vai me aguentar mais de 40 anos mesmo, né? Um dia perguntaram para a irmã Margarete, irmã Margarete, como é que tu consegue aguentar o Rubão? Sabe qual foi a resposta dela? Eu vou deixar para ela responder depois. Memorizei, tá Margot? Qual foi a resposta que tu deu para o nosso irmãozinho? Bênção de Deus. Eu lembro do Matias e da Soli. Beijo para vocês, que Deus os abençoe grandemente, em nome de Jesus Cristo. O pessoal que está comigo no YouTube, glórias a Deus. Clica ali no joinha. Manda o seu comentário, alegre nosso coração aqui no estúdio, tá bom? Bênção de Deus e nós já vamos de música. Music on the Air, Dedos de Davi, olha que coisa mais linda essa canção. Bom dia, gente. Está no ar o programa Manhã com Deus.
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1: 9:48.
2: Tomai sobre vós o meu jugo, e aprendei de mim que sou manso e humilde de coração, e encontrareis descanso para as vossas almas. Mateus 11:29.
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Graças a Deus. Programa especial dos Dias dos Namorados. Hoje, quarta-feira, 12 de junho de 2024. Eu não lembro o dia exato, mas lembro do dia em que conheci essa que me acompanha já há quase 50 anos, que foram alguns anos de namoro e já estamos caminhando para o 45º aniversário matrimonial, né? E lembro com muito carinho. Eu fecho os olhos e posso ver aquela menina, né, magrinha, não muito alta, né, a minha medida, cabelos crespinhos, uma camiseta listrada amarela e preta com um nozinho ao lado direito, uma calça preta bem apertadinha, uma calça de tipo lycra, alguma coisa, sei lá, uma desse negócio que aperta, né? Não era empacotada a vácuo, não, mas era apertadinha. E um tamanquinho de osso. Uma gracinha. Né? 14 aninhos. 14. Né? E eu me emociono ao falar disso, porque nós nunca tínhamos nos visto. E o dia que a gente viu, né? E nós somos meio bastante mesmo, somos meio parentes ainda, mas nós não nos conhecíamos. E a irmã dela, que já está na eternidade, ela dizia, chamava ela de Garete, tu precisa conhecer, nós temos primos bonitos, Garete, e tu precisa conhecer, eu quero te apresentar os primos. Mas ela queria apresentar o meu irmão, o Mário, para ela. E o Mário não estava nesse dia, nessa festa. Tinha uma festa na igreja, né? E a igreja católica tem aquele salão de festa, e ia ter um arrasta-pé lá, e tinha uma festa, não sei que festa que era, não lembro exatamente a data, né? Mas o ano, eu lembro que era 1975. E eu estava lá, e na ausência do meu irmão, a minha cunhada, né, apresentou-me a ela. Gente, saíram estrelinhas nos olhos. Sério, eu nunca vi uma coisinha tão linda, nunca tinha visto. Aos meus olhos, ela era e ainda é a minha princesa. Eu sei que pelos percalços da vida, pelas lutas do dia a dia, eu a fiz sofrer, ela também me fez. Mas esse sofrimento, essas lutas, essas batalhas, elas nos fizeram crescer juntos. Juntos. E nos fizeram realmente desenvolver maturidade. Passamos muitos perrengues, passamos muitas lutas de todos os sentidos. Mas aquele que prometeu não mente. Certa época da nossa vida, nós estávamos numa situação bastante difícil. Um pastor muito abençoado, um ministério abençoado na cidade de Itajaí, amém, pastor Zainer Miguel, eu não esqueço. E era nosso 25º aniversário de casamento, bodas de prata. E o pastor Otávio e a pastora Fátima estavam comemorando também, fizeram uma festa, né, e nos deram a festa deles de presente. Tudo, nos fizeram uma surpresa. E foi demais, porque foi muito bom, foi muito bacana. E fizeram um vídeo, e nós temos esse vídeo até hoje.
Ele está guardado. Bom dia, Carla. Carla Cardinale conosco. Deus abençoe, querida. Obrigado por estar conosco nessa manhã. Então, lá naquela festa de 25 anos, né? Uma festa incrível, gente. Nós jamais teríamos condições de fazer uma festa daquela. E eles nos presentearam, nos colocaram como se a festa fosse nossa. Comemorou o aniversário deles de 25 anos de casamento. Isso que eu acho lindo, gente, no reino de Deus. Eles, uma coisa exclusiva deles, eles compartilharam conosco. E foi um presente de Deus, porque fizeram o vídeo, né, e nos presentearam com vídeo, com fotos. Foi algo de Deus. E durante essa festa, na hora das bênçãos da aliança, nós tomamos a Santa Ceia. O pastor Zainer ministrou sobre nós e Deus o tomou em profecia. Ele disse: Rubens e Margarete, vocês iniciaram. Deus começou a construir uma casa. Essa casa que são vocês dois. Mas houve um tempo em que vocês dois desanimaram da construção dessa casa. A casa está com as paredes levantadas, mas ainda está sem o teto. O que eu entendo com isso? Eu entendo que Deus estava preparando a cobertura espiritual que nós precisávamos. Ele disse: mas Deus tem promessa na vida de vocês. Ele vai acabar de edificar a casa. Ele vai completar, ele vai levar a conclusão dessa edificação. Ele vai pôr o telhado, ele vai acabar as paredes, os detalhes, vai colocar o telhado, e muitas pessoas virão e se abrigarão sob esse telhado. Aleluia. Aleluia. Aleluia. Só um pouquinho, gente, caiu um cisco no olho aqui.

0: Chegou alguém aqui e disse, não precisa chorar. Mas me trouxe um lenço. Ela disse que não precisa chorar, mas me trouxe um lenço.
1: Não, não precisa.
0: Ah, não tem como, Margot. Graças a Deus. Então ele disse, mas Rubens e Margarete, vocês desanimaram de seguir edificando essa casa. Mas Deus, ele tem uma palavra para vocês. Ele vai concluir, ele vai colocar o telhado, ele vai colocar, fazer os acabamentos dessa casa. E muitos virão e se abrigarão e estiarão uma chuva e sairão edificados. Gente, essa palavra lá, não tem como não se emocionar com isso. Estamos aqui hoje. Estamos aqui hoje. 18 anos já com o programa Manhã com Deus. E como eu disse, vencendo a cada dia um gigante. É. Ficaram marcas. Claro que ficaram marcas de batalhas. E eu quero oferecer essa música para o Cacá, né? Ele que é apaixonado por essa canção, para o Cacá e para Gláucio. Muitas vezes saímos marcados das batalhas. Para quê? Para que nós não esqueçamos das lutas que enfrentamos, mas que nós não enfrentamos sozinhos, não. Deus esteve ali, Deus estava ali, Deus está ali, porque nada fica de pé se Deus não for a base. Constrói a tua casa, edifica a tua casa sobre a rocha, não edifica na areia. Não edifica a tua casa com expectativas humanas, não edifica a tua casa com expectativas de prosperidade humana, não edifica a tua casa em cima de valores que a traça corrói, que o ladrão rouba. Edifica a tua casa em valores, sobre valores espirituais. Edifica a tua casa com estacas espirituais. E as marcas, elas ficam justamente para que nós não esqueçamos, porque cada vez que nós olharmos para aquela cicatriz, a gente lembrar, eu lutei, eu fui ferido, claro, mas Deus sarou, a cicatriz está ali. Cada vez que você olha para ela, você lembra das batalhas, marcas de batalhas, Daniel e Samuel.
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Graças a Deus, gente, olha, tem gente que não tem como a gente ignorar, né, o áudio de um ouvinte, né? Amém? A irmã Margarida já me disse, já são 10 horas, mas não tem como.

0: É, nós temos o Luciano aqui, Luciano, nosso ouvinte de todos os dias, não tem como ignorar, né, gente? É, Luciano, muito, muito bom dia, querido, graça e paz, tudo bem? Cadê o Luciano? Ah, tá, só um minutinho. É que o Rubens está aprendendo, ele não apertou o botão que é para apertar aqui, apertou o botão errado, pronto.
1: Passamos, irmãos. Rádio Melodia, programa Amanhã com Deus. Estamos aqui diretamente de Salto Pirapora, região de Sorocaba, São Paulo, trabalhando.
0: Amém.
1: Hoje de folga, nós. Ouvindo a programação, abraço, nossa querida Itajaí, nosso querido Estadão de Santa Catarina e nosso Brasil, né, irmão? E outros países que nos ouvem através da frequência do rádio, Rádio Melodia. Um abraço, nosso diretor, o Rubens.
0: Amém.
1: Nossa irmã, missionária, Margarete, toda a programação aí, abraço. Que bom, né, irmão, poder fazer as boas novas, evangelizar, né, irmão Rubens? Deus é o Deus que salva, liberta aquele que der crédito aí à nossa pregação, né, irmão?
0: Amém.
1: A palavra de Deus será salva, né?
0: Então, amém.
1: Estamos aí, irmão, através do rádio, nós também aqui pregando a palavra aqui individualmente, levando aí as boas novas. Quem der ouvido aí à pregação, a voz de Deus, será salvo, né? Deus abençoe a todos, abraço do seu amigo em Cristo aí, presbítero Luciano Barbosa. Para toda a nossa querida Itajaí e nosso Brasil. Abraço, paz do Senhor a todos.
0: Graças a Deus, louvado seja o nosso Senhor Jesus Cristo. Olha só, gente, nós vamos ouvir só mais essa canção aqui. Bênção no lar. Não, eu vou abortar isso aqui, mano. Vou ter que abortar. Eu vou rodar essa aqui, ó. E na sequência nós vamos ouvir a irmã Margarete. O tempo não pode, né? Apagar. De maneira alguma, né? Cassiane Jairinho, o tempo não pode apagar. Amém? E na sequência, a irmã Margarete, que já está aqui fazendo assim, ó. 10 horas. Vamos lá, gente. Programa Amanhã com Deus, especial do Dia dos Namorados. Já depois vai ter que dar aquela resposta, hein? Lembra do irmãozinho que perguntou? Irmã Margarete, como é que tu aguenta o roubão? Né? Prepara a resposta aí, tá? Bênção de Deus.

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1: Graças a Deus. Eu quero mandar um abraço para a Jocilene, para o Clemar, para o Nascimento, né? E esposa, bom dia, deixa Deus te usar, ser uma bênção. Qual foi a resposta lá para o irmãozinho? Irmã Margarete, como é que tu consegue aguentar o Rubão esses anos todos? Contigo, e eu não te interrompo mais, fala o que tu quiser, não esquece que tem gente de aniversário hoje, tá? Beijão, minha namoradinha. Tu ouviu falando do dia que eu te conheci?
2: Ouvi, ouvi.
1: Então, não era daquele jeito?
2: Era daquele jeito.
1: Viu? Beijão, contigo.
2: Bom dia a todos, a paz do nosso Senhor e Salvador Jesus Cristo. E eu quero dizer que sou grata a Deus por você que está conosco. Eu sempre digo, né, estamos crescendo.

Sabe, é muito edificante. Sou grata a Deus porque é que Ele me ensina. E nessa manhã Ele já me ensinou através da mensagem, né, que temos para hoje. Mas antes de entrar aí na mensagem, eu quero deixar o meu abraço, meu carinho a todos vocês que estão de aniversário hoje, né, especialmente, né, especialmente a irmã Mari. Hoje cedo eu já lembrei o Rubens, Rubens. E às vezes a irmã Margarete esquece, o Rubens esquece, né? Assim como a gente esqueceu da Ivânia, né, Rubens? No dia fomos, né, agradecer só no dia seguinte, porque. E naquele dia eu lembrei, a minha filha lembrou à noite, de manhã eu lembrei antes de subir para o estúdio, eu pensei, não posso deixar de mandar um alô, né, para a Ivânia, e acabei esquecendo, era aniversário dela. Então, se você, né, fizeram aí aniversário e nós esquecer de você, eu quero dizer para você que Jesus não te esqueceu, Ele não te esquece, e Ele quer ser, né, prioridade na tua vida, não só no dia do aniversário, mas todos os dias. Então receba aí, irmã Mari, todos vocês que estão de aniversário hoje, que eu não sei, né? Mas pode estar alguém nos ouvindo de aniversário hoje, mas saiba que o Pai te ama e Ele te chama. Então, irmã Mari, um abraço, um carinho, um beijão. Sou grata a Deus, né? Por Deus ter colocado a irmã Mari nos nossos caminhos e pela amizade, né, em Cristo Jesus, que é bênção de Deus, querida. E nessa manhã, sim, o Rubens falava aqui, e um dia, né, o nosso irmão Manfredo, né, Rubens, vou aqui anunciar o nome dele, de vez em quando ele está nos ouvindo, nosso irmão Manfredo estava aqui na nossa casa e ele me fez uma pergunta. Ele disse: irmã Margarete, como é que tu aguenta o Rubão? Aí ali, não foi irmã Margarete, Deus, né, colocou no meu coração. Eu disse: querido, o irmão Rubens, o Rubão, é a medida certa que Deus preparou para mim. E verdade. Porque quando eu vejo todos os processos que eu tenho passado com Deus, né? E Deus usando ele, muitas vezes de uma forma dura, da qual eu não queria aprender, né? Mas Deus usou ele na dureza dele para me podar, me ensinar, né? Porque assim, querido, o amor corrige, o amor tem disciplina. E Deus a usou muito, então Ele é a medida certa para a minha vida. Eu sou grata a Deus hoje por todos os processos que Deus me permitiu passar, porque eu sei que é o amor de Deus, Deus me ensinando. E muitas vezes Deus usou Ele. Muitas vezes eu achava que Ele estava sendo usado. Está aí para você hoje, ó. Você que é namorado, que é esposo, esposa. Muitas vezes eu achava que Ele estava sendo usado pelo inimigo, né? Mas por trás da situação, né? Ao inverso, Deus tinha uma mensagem. E hoje eu sou grata a Deus, por isso a gratidão e obediência a Deus no meu coração. Porque eu sei que tudo que eu passei, tudo que nós passamos, né, se fez necessário para que hoje, né, eu possa estar mais e mais na presença e na vontade de Deus, né? E ele falou aqui sobre o vídeo, né, do nosso casamento de bodas de prata. Ali é um testemunho muito lindo, muito grande, querido, tremendo, muito forte, edificante. Foi muito edificante para as nossas vidas. E hoje nós estamos, né, colhendo, né, através daquilo que Deus usou o seu servo para nos falar, né? Eu creio em mensagens proféticas, eu creio sim em revelação. Certo que a gente tem que cuidar, né? Mas examinar, né? Examinar a profecia, né? Não julgar o profeta, mas examinar a profecia, queridos, e deixar o Espírito Santo de Deus ministrar conosco. E assim eu quero dizer para você. Hoje eu disse para o Senhor: Senhor, eu necessito de uma mensagem tua, uma mensagem para casais, para namorados, né? E eu pensei assim em trazer, em

0: estudar e buscar algo para, sabe, massagear o ego, né? Mas eu quero dizer para você que não há nada melhor que massageie o nosso ego do que a palavra de Deus, a verdade que há na palavra de Deus. E sabe qual é a mensagem que Deus colocou no meu coração, Espírito Santo de Deus, aquele amigo? É perdão. Eu digo, Senhor, perdão. Uma palavra meia dura para hoje, né? E o Senhor disse, não, é essa mesmo. Fala um pouquinho de perdão, o que você viveu para hoje estar aqui, né? Testemunhando, falando do amor de Deus, da cura, da libertação que Ele nos concede através do Seu Espírito Santo, da Sua Palavra. Então eu quero falar um pouquinho, foi isso que Deus colocou no meu coração, e eu já agradeci a Deus por essa mensagem. Eu digo, é verdade, Senhor, não poderia ser mensagem mais edificante para esse dia, Dia dos Namorados, que falar de perdão. Sim, aqui em Hebreus 12, 15 nos diz assim, ó, tendo cuidado de que ninguém se prive da graça de Deus e de que nenhuma raiz de amargura brotando vos perturbe e por ela muitos se contaminem. Você já imaginou essa palavra para hoje? É essa mesmo que Deus, né? O 14 nos diz assim, ó, segui a paz com todos e a santificação, sem a qual ninguém virá o Senhor. Eu acho que não há situação, que não há experiências mais difícil para seguir a paz e a santificação, querido, com Deus e com o nosso próximo, do que o nosso próximo, que é o nosso esposo, né? Esposa, namorado, namorada. Casados são eternos namorados, né? Então não há situação. Aqui é uma exortação, queridos, à santidade. Então não há situação mais difícil do que seguir a paz com o nosso namorado, com o nosso cônjuge, né? Não há situação. E aqui nos diz, tendo cuidado de que ninguém se prive da graça de Deus. Então, queridos, nós precisamos cuidarmos para não sermos privados, né, dessa graça. Porque a falta de perdão, a raiz de amargura, né, ela contamina. Então, quando nós nos privamos dessa graça, quando nós resistimos a essa graça de Deus, por quê, queridos? Porque é ela que nos leva ao arrependimento. É ela que nos leva ao arrependimento. Sim, então nós precisamos hoje dessa mensagem, sim, para os nossos corações. Hoje pode vir o maior presente da parte de Deus para a sua vida, o seu coração. Eu quero dizer para você, não há presente maior do que estar na obediência, em gratidão a Deus, em obediência. Sim, então se você está aí, né, sendo maltratado, vamos dizer assim, nem com palavras, com atitudes, não se esqueça de guardar a palavra do Senhor para que você não seja privado, né, da graça de Deus. Então procura seguir a paz. E como que você vai seguir a paz? Perdoando. Para amar com amor incondicional, nós precisamos perdoar. Deixar o Senhor, né, tirar toda a raiz de amargura. A irmã Margareta era uma pessoa completamente, né? Completamente amargurada, triste. Mas o Espírito Santo de Deus, esse amigo, eu sempre falo desse amigo que sempre esteve comigo, sempre me ajudou nas horas de clamor, porque Ele é o nosso socorro, presente na angústia, na dor, na tribulação. Então, todas as vezes que eu clamei a Ele, que eu não conseguia perdoar, que a tristeza era muita, a ira, a mágoa, quando nós abrimos o nosso coração, queridos, Ele vem e limpa, né? Ele vem e limpa. Então, para nós seguir a paz com o nosso cônjuge, nosso namorado, nós precisamos ter, primeiramente, essa comunhão com o Espírito Santo de Deus. Eu quero dizer para você que o perdão não é brincadeira, não, não é algo para se brincar, não. É algo muito sério. É algo que nos tira aquilo que nós temos de mais precioso, que é a graça e a paz do Senhor no nosso coração. Talvez seja maior, queridos, perdão seja maior, o maior desafio da vida. O perdão, talvez ele seja, para mim ele sempre foi o maior desafio na minha vida. É mais fácil falar de perdão do que perdoar, queridos, porque falar é fácil. Agora, deixar o Espírito Santo de Deus, através da sua graça, nos envolver. Sabe por quê? Porque há resistências em nós, há resistência no nosso coração. Não só resistência maligna, porque a resistência maligna, sim. Por quê? Porque o adversário não quer que você perdoe, porque ele quer te manter preso, cativo. Esse é o maior desafio. Mas se nós queremos ter paz com Deus, né? E paz, queridos, com todos, né? Viver a santificação, nós precisamos liberar, né? O perdão, deixar tudo aos pés da cruz. O perdão não é fácil, mas é absolutamente necessário. Há uma necessidade muito grande. Às vezes, aconteceu muito comigo, às vezes a falta de perdão, que nós estamos presos, que nós não vimos, mas o Espírito Santo de Deus, ele vê, e é lá que ele quer limpar, queridos. Sim, é lá que ele quer limpar. Então a gente vem, né, para o namoro, para o casamento, com muitas expectativas, botando a nossa expectativa no outro. Primeiramente precisa estar em Cristo. Primeiramente precisa estar em Cristo. Eu, depois de muitos anos, né, muitos anos de casado, o Espírito Santo de Deus trabalhou numa área de falta de perdão comigo, que eu era aprisionada, mas eu não tinha essa visão. Mas um dia o Espírito Santo de Deus trabalhou comigo. Eu e meu esposo, lá no primeiro ano de casamento, eu não vou relatar o que aconteceu, não vou testemunhar aqui porque é longo. A gente teve um desentendimento, um atrito muito grande, e eu abri a minha boca e liberei uma palavra de sentença. Eu disse: eu nunca vou te perdoar na minha vida. E sabe o que que aconteceu? Aquilo ficou no mundo espiritual. E aquilo era terrível. A irmã Margarete via, não, até que um dia o Espírito Santo falou comigo, mostrou que eu estava presa, aquela palavra que eu liberei: eu nunca vou te perdoar. E sabe o que que aconteceu? Ali veio cura, porque eu me arrependi, eu tive entendimento, discernimento do que eu tinha feito, do meu erro. Ele não poderia ter errado do jeito que errou, mas eu também não poderia ter emprestado, né, a minha boca pro adversário, né? Mas foi o que aconteceu. Então, às vezes acontecem essas coisas. Então, aí a gente perde, né, queridos, essa comunhão, né? Essa paz, porque a palavra que nos diz seguir a paz com todos e a santificação, sem a qual ninguém virá o Senhor. Aleluia! E ali foi tremendo, foi muito gratificante, porque eu não tinha consciência do meu erro, mas ali o meu amigo, aquele que é teu amigo, ele traz, é nessa hora que ele traz. Então, queridos, é impossível viver uma vida saudável sem o exercício do perdão. É. E às vezes a força maligna, mas a força humana também, né? Resistência. Eu digo que é resistência humana. Ah, queridos. Porque lá, como lá no passado houve uma resistência humana em mim, essa resistência às vezes ela caminha conosco e nós precisamos nos arrepender diante de Cristo, né? Quem não perdoa não pode orar. Quem não perdoa não pode orar. Mas como assim, irmã Margarete? A palavra de Deus diz que se nós não perdoar, Deus não nos perdoa. Como é que nós vamos orar se nós não nos sentimos perdoados, né? Porque Deus, Ele nos perdoa, mas nós precisamos perdoar, queridos. Eu e você. Você quer ser perdoado por Deus? Então perdoe. Eu conheço pessoas que dizem assim, ó: ah, Deus perdoa, eu não sou Deus para perdoar. Não, Deus perdoa, mas eu preciso perdoar, você precisa perdoar. Muitos conflitos que eu vivia, né, no meu casamento, era por falta de perdão. Quem não perdoa não pode ser perdoado, queridos. Como é que você quer receber o perdão de Deus se você não se dispõe a depender da graça de Deus? Porque eu quero dizer para você que tem falta de perdão que eu e você não conseguimos. Só quando nós entramos na comunhão com o nosso Espírito Santo, nosso amigo, né? Muitas vezes é com gemidos inexprimíveis, sim, é com clamor, é com choro, é se rasgando na presença de Deus e clamando a misericórdia dEle, né? Para que nós não venhamos a ignorar, né? É, aqui no 15 diz, tendo cuidado de que ninguém se prive da graça de Deus e de que nenhuma raiz de amargura brotando vos perturbe e por ela muitos se contamine. Queridos, nós precisamos, sim, ninguém se prive da graça de Deus. Então, quando nós não perdoamos, nós somos privados da graça de Deus. Aleluia! Sim, queridos. Quem não perdoa adoece física e emocionalmente. Muitas vezes a doença, não todas, né? Mas a falta de perdão, ela adoece um coração. É como um câncer na alma, queridos. Quem não perdoa é flagelado pelos carrascos da consciência. Quando nós não perdoamos, nós somos atormentados por esses carrascos da nossa consciência. Somos, sim. Você pode me dizer que eu estou enganada, mas eu não estou. Isso eu já vivi na minha vida. Mas glória a Deus, porque a graça dEle me alcançou e me alcança todos os dias. Porque isso não foi situação de uma vez, não. De vez em quando a gente entra em conflito com alguém, a gente fica ali endurecido, né? Não quer perdoar, resistimos ao Espírito Santo de Deus. Ali em Romanos 2:4 nos diz, né, que é para nós não ignorar. Fala assim, para nós não ignorarmos a bondade, a benignidade de Deus, para que Ele nos leve ao arrependimento. E às vezes nós ignoramos essa bondade dEle, para que Ele nos leve ao arrependimento, sim. Eu quero dizer para você que o perdão liberta e traz cura na alma. Aleluia! Você que está aí precisando de uma cura na sua alma, o perdão liberta. Aleluia. O perdão é a faxina da mente, querido, e a asepsia da alma, a alforria do coração. Aleluia. E eu quero dizer uma coisa para você, e foi algo que o Espírito Santo, né, me concedeu, falando comigo, eu buscando a Deus. E ele falou comigo: tudo que tu fizeres, faça primeiramente para me servir. Não faça primeiramente para tu ser livre. Então, queridos, eu buscava sim perdoar, eu buscava ser livre, liberta das prisões, né? As prisões espirituais, as faltas de perdão. Mas eu queria para mim ser livre. Egoísmo. Sim, quando é primeiro para mim. É idolatria, é primeiro eu. Tudo aquilo que eu coloco na frente de Deus é idolatria, queridos. E aí impera, né? Opera o orgulho. O nosso orgulho é primeiro para mim. Onde é que fica Deus? Em segundo plano na nossa vida? Não. Ele quer ser o primeiro no meu e no teu coração. Glória a Deus, né? Perdoar, querido, é zerar a conta e não cobrar mais a dívida emocional do outro. Perdoar. Aleluia. Tinha situações que eu queria perdoar, sim. Mas não era um perdão.
1: Não era na totalidade.
0: Não era na totalidade. Eu queria perdoar porque eu queria que Deus mudasse aquela situação, que Deus mudasse o meu marido, que Deus convertesse ele. Não.
1: Perdoa, mas ele que mude, né?
0: Não, eu perdoo para que ele mude, para que Deus mude ele. Para isso eu libero o perdão. E esse perdão, querido, esse perdão, ele deve ser incondicional. Eu devo perdoar o meu irmão incondicionalmente, porque o perdão é onde eu vou viver o amor incondicional. Né, amar a ele independente. É difícil nós assumirmos a nossa posição em Cristo. É difícil. Ah, eu perdoo porque eu quero ser livre. Eu quero que Deus mude ele. Deus só vai mudar ele se eu perdoar. Não, perdoe independente, porque você quer uma coisa, mas Deus tem o melhor para a vida dos casais, dos eternos namorados, né? Então precisamos viver esse perdão incondicional, porque esse perdão incondicional, ele gera o amor incondicional que o Senhor espera de mim e de você, né? Então perdoar, querido, é lembrar sem sentir dor. Ah, irmã Margarete, lembra de tudo? Lembro. Mas sem dor, querido, sem sofrimento, sem ira, sem mágoa. Eu me lembro hoje, mas quando eu me lembro com alegria no meu coração do que Deus fez. Sim, do que Ele fez por mim e através de mim, né? Que Ele fez em mim, na vida do meu esposo, está fazendo a cada dia. O perdão, ele deve ser completo, querido. Aleluia. Sim, completo. Não devemos fazer registros das memórias amargas. Sim. Está registrado, está. Você lembra, lembra. Mas hoje é sem memórias amargas. Sem tristeza, sem mágoa. Precisa haver essa liberdade em nós, essa libertação. Precisamos ser libertos. E somos libertos por Cristo quando somos verdadeiros. Nós não podemos, queridos, ter um arquivo morto das reminiscências dolorosas, não. Não podemos, né, ter esse arquivo dentro de nós. Ah, ele me fez isso, ele me fez aquilo, ele fez aquele outro, e ele continua fazendo, e se não houver perdão, vai continuar fazendo, sim. Calma, calma, calma que vai chegar a hora dele, né?
1: Não pode aquele negócio também, ele... Espera, a barriga não dói uma vez só.
0: Espera, a barriga não dói uma vez só, né, Rubens? Sim. Te pego, um dia eu te pego de jeito. Não, queridos, então não devemos, né? ter esses arquivos, né, mortos dentro de nós, né, essas lembranças dolorosas. Não, você pode lembrar, mas que isso não venha te causar dor, sofrimento, que você lembre sim, mas que você glorifique a Deus, porque hoje a lembrança, ela não te traz mais sofrimento, mas sim alegria, gozo, paz no Espírito Santo de Deus, daquela cura, sabe aquela cura? Eu sempre digo que tem coisas que é para medicina, queridos, e tem coisa que é só Deus, é cura na alma. Devemos, sim, espremer todo o pus da ferida. Sim, devemos espremer, tirar tudo, né? Limpar, deixar o Espírito Santo passar ali o bálsamo, né? O sangue de Jesus Cristo que nos cura, o perdão deve ser incondicional, sim, queridos. Incondicional, perdoe sem esperar retorno. O retorno vem do Senhor, quer te colocar primeiramente em liberdade. O perdão, quando nós perdoamos, nós temos que entender que o maior beneficiado é nós mesmos. Sim, é nós mesmos que vamos, né, gozar da paz, da alegria na nossa alma, no Espírito Santo de Deus, que é o nosso amigo presente. Ele não quer um coração duro, um coração negro, não, querido, onde ele não possa habitar. Glória a Deus, né? Então a Bíblia nos ensina a perdoar, sim, como Deus em Cristo nos perdoou. Quando Jesus morreu por nós, ali ele morreu para nos dar o perdão, a cura, a libertação, para que o sangue dele, né, fosse o motivo da nossa redenção, querido, o sacrifício dele. Então, o que, que aconteceu? Ele nos perdoou, ainda sendo pecadores. Ele não esperou que a irmã Margarete, o irmão Rubens, você, parassem de pecar, de entristecer a ele para ser perdoado, não. Ele nos perdoou mesmo nós não merecendo. Então, mesmo não merecendo, perdoe. Te liberte. Te liberte. Hoje é dia de vitória, é dia de presente. Você queria um presente no dia dos namorados? Está aí, Deus está te concedendo o maior milagre. Dia dos namorados, né? Casados, sim, são eternos namorados, querido. O perdão não é uma questão de justiça, mas um ato de misericórdia. Misericórdia. Você já conseguiu olhar para o seu namorado e dizer: Senhor, perdoa ele, Senhor, ele não sabe o que faz. Ele está cego, Senhor, espiritualmente ele não está vendo o que ele está fazendo.
1: Pelo menos naquela área.
0: Pelo menos naquela área, né? Aí Jesus, quando a oração é segundo, né, a vontade de Deus, porque ele diz que as mãos dele não estão encolhidas, né, nem os seus ouvidos agravados, que não possam nos ouvir, mas é o nosso pecado que faz separação entre nós e Deus. Quando nós fizemos uma oração sincera, queridos, verdadeira diante de Deus, e dissemos: Senhor, perdoa ele, Senhor. Perdoa porque eu sei que ele não está fazendo isso porque quer, ele está cego espiritualmente, ajuda ele.
1: E vice-versa, né?
0: E vice-versa, né? A mesma coisa é eu, né? É você, né? Quando pedimos o perdão para o outro, né? Então nós temos que estar no amor incondicional, né? Para que a vontade de Deus venha prevalecer, queridos, né? Então é isso que acontece. O perdão é sim uma questão de justiça. Não é uma questão de justiça, querido, mas um ato de misericórdia. Não é uma questão de merecimento, mas uma manifestação da graça. Deus não vai te levar a perdoar por merecimento, porque você merece, não. Há tanto enganos no nosso coração. Por que que a irmã Margarete fala isso? Porque eu era assim. Eu achava que eu merecia. Porque eu fazia para ser boazinha, então eu merecia. Né? Não. É a graça de Deus. É a manifestação da graça de Deus. Quando você chega diante do Pai e diz, Pai, eu não consigo perdoar, Senhor. Mas eu preciso da tua graça se manifestando na minha vida para que eu possa chegar ao perdão. É a tua graça que me leva ao perdão. Então, queridos, é assim que acontece, né? E se a irmã Margarete for falar aqui, né, sobre essa mensagem, nós vamos ficar até a noite, né? Mas eu quero dizer para você que o Pai é bom, Ele nos ama. E Ele tem o endereço certo para mim e para você, que é a eternidade com Cristo. E a palavra do Senhor é que nos diz, se nós não perdoarmos, Ele não nos perdoa, queridos. Então, se você tem falta de perdão, te liberte através da graça de Deus.
1: Mateus 6.
0: Lê aí, Rubens.
1: Não estou aberto.
0: Mateus 6?
1: É.
0: Achar agora, Mateus, deixa eu ir lá em Mateus. Mateus 6 o quê?
1: 6, começa ali.
0: Mateus 6, que versículo? Mateus 6, vamos lá, já estou chegando. Mateus 6, contaminação, não, continuação. Do Sermão do Monte. Guardai-vos de fazer a vossa esmola diante dos homens, para serdes vistos por eles. Aliás, não tereis galardão junto de vosso Pai, que está nos céus. Quando, pois, deres esmola, não faças tocar trombeta diante de ti, como fazem os hipócritas nas sinagogas e nas ruas, para serem glorificados pelos homens.
1: Perdão.
0: Não é esse?
1: Não. É Lucas 11. Perdão.
0: Oh, meu amor. Ei, estou vendo que eu digo, será que eu vou chegar lá?
1: Lucas
0: 11. Ai, Rubens. Lucas 11. Você poderia ter procurado aí, né, Rubens, que é bem mais...
2: Ah, então. Pai nosso que estás no céu, santificado seja o teu nome, venha o teu reino e seja feita a tua vontade, assim na terra como no céu. O pão nosso de cada dia, dai-nos hoje o pão nosso de cada dia, perdoai as nossas dívidas, assim como nós perdoamos aos nossos devedores. Ou perdoai as nossas ofensas, assim como nós perdoamos aqueles que nos ofendem. É aquilo que tu falou, se você não perdoa, não tem como.
0: Sim, é a palavra de Deus, né?
2: Amém.
0: Glória a Deus. Então, queridos, essa é a mensagem. Eu disse, Senhor, uma mensagem para o dia dos namorados de falta de perdão. O Senhor disse, é isso mesmo. Porque nós só conseguimos chegar até aqui porque houve muitas vezes o perdão. Como é que você vai ser eterno namorado se você não perdoar, né? Não perdoar. Então, é perdoando, querido, que nós vamos chegar, que nós vamos perseverar até o fim e ser salvos. Amém, Rubens? Podemos orar, vamos ouvir um louvor. Aqui. Vamos orar. Eu convido você, você que o Espírito Santo de Deus tem ministrado ao seu coração, ore conosco. Faça a sua parte e Deus fará a dele.
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0: Glória a Deus. Sim, Pai, queremos te louvar nesta manhã, te adorar, exaltar o teu nome santo, porque só tu és digno, só tu és merecedor de toda honra, toda glória, toda adoração, porque é tu que vai onde nós não podemos ir, Senhor, e faz aquilo que nós não podemos fazer. Então eu quero te pedir nessa manhã, faça nos nossos corações, ali onde só tu podes fazer. Visita o coração de cada ouvinte, aqueles que vão ouvir essa mensagem, Senhor, que cada um nesse dia, dia dos namorados, venha receber um milagre. Sim, Senhor, o milagre do perdão. Sim, ó Deus, nós queremos estar no centro da Tua vontade, ó Pai. E só Tu podes nos levar, nos conduzir a esse perdão para estarmos na Tua vontade, Senhor. Eu quero, nessa manhã, você que tem sido atraído por Deus e tem reconhecido o sacrifício de Jesus Cristo. Aleluia. Reconhecido Ele como o único Salvador e Senhor da sua vida. Saiba que o seu nome está sendo escrito no livro da vida. E o Pai te concede um presente maravilhoso hoje. Sabe aquele presente que você necessitava? O Pai te concede hoje. Que é a alegria da salvação. Aquele que dinheiro não pode comprar. Sim, dinheiro não pode comprar a alegria da salvação. Porque hoje o Pai te concede, através da graça que te é dada, através de Jesus, através da graça dele, a nossa fé no Senhor Jesus nos leva a sermos, sim, revestidos na graça dele. E essa graça dele que nos concede a salvação, a cura, a libertação. Então, seja qual for a sua causa, saiba que ele é poderoso para mudar. Mas deixe ele mudar o seu coração. Amém? Dê liberdade ao Espírito Santo de Deus, porque ele não arromba os nossos corações. Ele espera que nós convide ele. Amém?
2: Amém.
0: Deus abençoe. Um bom dia cheio da graça e da paz do Senhor Jesus.
2: Irmã Margarete, e para matar a saudade, Marcos, já está na eternidade, né? Marcos e Mateus cantando, Deus de perdão. Amém?
0: Amém.
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É, gente, amiga, são 10 horas e 55 minutos agora, 10h55. E nós chegamos ao momento, os momentos finais do programa Manhã com Deus. Quero louvar a Deus por tua vida. Vem aí a última canção do programa, Marcela Aguiar, Me Dá Poder de Filho. Mas você vai ouvir no radiomelodia.net, quem está na live, né? A live sai do ar neste momento, tá bom, gente? Um abraço a todos, fiquem com Deus e até amanhã, se Deus nos permitir. Fiquem na paz do nosso Deus. Tchau!

não sou o que vivo. Fui morto, mas eis que estou vivo para todo sempre. E tenho as chaves da morte e do inferno. Apocalipse 1:18.

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Você pode cantar isso de novo de todo teu coração. Meu Jesus, me leve. Meu Jesus. Tua voz é mais importante, igreja.

lugares onde você quer estar. 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Não uma canção escrita no reto projetor, não uma canção composta por alguém. Deus vem ouvir o que está em seu coração e se interessa para Deus. Ergue a tua voz, igreja.

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2: 11 horas e 2 minutos.
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este evangelho do reino será pregado no mundo inteiro, em testemunho a todas as nações, e então virá o fim. Mateus 24:14.

0: canta comigo bem forte agora, vai.
1: O Deus que faz milagres.
0: Bem alto.
1: Já.
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0: Por quê?

para ele assim, fala para ele, fala. Fala para ele assim, ó, Jesus não pode se adorar. Fala para ele, Jesus não pode se adorar. Jesus conta com você para adorá-lo. Vamos adorar esse. Abre a tua boca e canta.

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1: 11:16.
2: Sonhei com Deus. Sonhei que Deus falou comigo dizendo: meu filho, eu estou aqui e sei o que pensas. E eu disse: então responde-me, Senhor, por que existem pessoas tão infelizes no mundo? Deus respondeu: se apressam em crescer e depois desejam ser crianças novamente. Perdem sua saúde para ganhar dinheiro. Em seguida, perdem o dinheiro para recuperar sua saúde. Pensam ansiosamente sobre o futuro e se esquecem de viver o presente, de tal forma que não vivem nem o presente nem o futuro. Vivem suas vidas como se nunca fossem morrer e morrem como se nunca tivessem vivido. Então perguntei: que lições de vida o Senhor quer que aprendam? E ele respondeu: que uma pessoa rica não é aquela que tem o máximo, mas sim a que precisa do mínimo. E que de nada vale o homem ganhar o mundo inteiro e perder a sua alma. E aprendam que eu estou aqui, sempre.

que os meus pensamentos não são os vossos pensamentos, nem os vossos caminhos os meus caminhos, diz o Senhor. Isaías 55:8.

0: sede sóbrios, vigiai. O vosso adversário, o diabo, anda em derredor, rugindo como leão e procurando a quem possa tragar. 1 Pedro 5:8.
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Então andarás seguro pelo teu caminho e não tropeçará o teu pé. Quando te deitares, não temerás, sim, tu te deitarás e o teu sono será suave. Provérbios 3, 23, 24.

0: sabendo que não foi com coisas corruptíveis como prata ou ouro que fostes resgatados da vossa vã maneira de viver, que por tradição recebestes dos vossos pais, mas com precioso sangue, como de um cordeiro sem defeito e sem mancha, o sangue de Cristo. 1 Pedro 1, 18-19.
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2: 11 horas e 49 minutos.
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0: temor do Senhor é o princípio do conhecimento. Provérbios 1:7.
1: Onze horas e 54 minutos.

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1: 12:02.
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0: depois destas coisas, ouvi no céu como que uma grande voz de uma imensa multidão que dizia: Aleluia, a salvação e a glória e o poder pertencem ao nosso Deus. Apocalipse 19:1.
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A idolatria. Em uma cidade do interior, havia um senhor que estava muito enfermo, porém cria que Deus iria curá-lo. Certo dia, um amigo foi visitá-lo e, ao ver que ele estava doente, disse: "Chegou uma santa na cidade, e se eu fosse você, iria até lá e tocaria nela para receber uma graça, quem sabe a cura." E ele respondeu: "Eu não vou, pois não creio nisso. Somente o Deus verdadeiro que fez os céus e a terra pode me curar." Alguns dias se passaram e novamente fizeram-lhe o convite para que fosse até a santa, que certamente seria curado. Mas desta vez resolveu fazer o seguinte: disse que iria, porém antes teria que pegar o seu cachorro e amarrar na varanda de sua casa para cuidar dela até que voltasse. Então foi, em seguida voltou com um enorme cachorro feito de gesso que enfeitava o seu jardim e fez como havia dito. Então, surpreso, o amigo lhe disse: "Não estou entendendo. Como esse cachorro pode cuidar da sua casa sendo de gesso?" E ele respondeu: "Pois é, da mesma forma eu te pergunto como algo feito de barro pelas mãos dos homens poderá me curar." E aquele homem ficou sem saber o que dizer e foi embora, mas certamente com uma nova convicção a respeito da grande verdade descrita na palavra de Deus, a de que existe só um mediador entre Deus e os homens, e este é Jesus.

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1: 12:16.
2: Lâmpada para os meus pés é a tua palavra e luz para o meu caminho. Salmo 119, 105.

e tomando um cálice, rendeu graças e deu-lhe, dizendo: Bebei dele todos, pois isto é o meu sangue, o sangue do pacto, o qual é derramado por muitos para a remissão dos pecados. Mateus 26, 27 e 28.

faz quando isto que é corruptível se revestir da incorruptibilidade, e isto que é mortal se revestir da imortalidade? Então se cumprirá a palavra que está escrito: tragada foi a morte na vitória. 1 Coríntios 15, 54.

0: aquele que é nascido de Deus não peca habitualmente, porque a semente de Deus permanece nele e não pode continuar no pecado, porque é nascido de Deus. 1 João 3:9.
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Eis que bem-aventurado é o homem a quem Deus corrige. Não desprezes, pois, a correção do Todo-Poderoso, pois ele faz a ferida, e ele mesmo a liga. Ele fere, e as suas mãos curam. Jó 5, 17, 18.

0: fazer eu e descompreze.
1: Porque todos os que são guiados pelo Espírito de Deus, esses são filhos de Deus. Romanos 8:14.
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3: 12:45.
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0: Respondeu-lhe Jesus: em verdade te digo, que se alguém não nascer de novo, não pode ver o reino de Deus. João 3:3.
1: 12 horas e 53 minutos.

Lembra-te, pois, de onde caíste, e arrepende-te, e pratica as primeiras obras. Apocalipse 2:5.

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1: 13 horas e 2 minutos.
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porque estou certo de que nem a morte, nem a vida, nem anjos, nem principados, nem coisas presentes, nem futuras, nem potestades, nem a altura, nem a profundidade, nem qualquer outra criatura nos poderá separar do amor de Deus que está em Cristo Jesus, nosso Senhor. Romanos 8, 38, 39. Sim.

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1: 13 horas e 17 minutos.
2: Portanto, santificai-vos e sede santos, pois eu sou o Senhor vosso Deus. Levítico 27.

Daquele dia e hora, porém, ninguém sabe, nem os anjos do céu, nem o Filho, senão só o Pai. Pois como foi dito nos dias de Noé, assim será também a vinda do Filho do Homem. Porquanto assim como nos dias anteriores ao dilúvio, comiam, bebiam, casavam e davam-se em casamento até o dia em que Noé entrou na arca, e não o perceberam, até que veio o dilúvio e os levou a todos. Assim será também a vinda do Filho do Homem. Mateus 24, 36 a 39.

0: Esforça-te e tem bom ânimo. Não te atemorizes nem te espantes, porque o Senhor teu Deus está contigo por onde quer que andares. Josué 1:9.
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Espírito do Senhor Deus está sobre mim, porque o Senhor me ungiu para pregar boas novas aos mansos. Enviou-me a restaurar os contritos de coração, a proclamar liberdade aos cativos e abertura de prisão aos presos, a pregoar o ano aceitável do Senhor e o dia da vingança do nosso Deus, a consolar todos os tristes. Isaías 61, 1 e 2.

0: todo o caminho do homem é reto aos seus olhos, mas o Senhor pesa os corações. Provérbios 21:2.
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2: 13:47.
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0: que vós mesmos sabeis perfeitamente que o dia do Senhor virá como vem o ladrão de noite. Pois quando estiverem dizendo paz e segurança, então lhe sobrevirá repentina destruição, como as dores de parto àquela que está grávida, e de modo nenhum escaparão. 1 Tessalonicenses 5, 2 e 3.
1: 13 horas e 54 minutos.

É tempo de voltar ao primeiro amor. É tempo de voltar ao primeiro amor. É tempo de olhar onde a gente caiu. Alguém disse que o coração do homem é pequeno demais para ter muitos amores. O coração do homem só cabe um grande amor. E esse amor se chama Jesus Cristo, o Cordeiro de Deus que tira o pecado do mundo. Ele tem ciúme de você. Ele tem ciúme de você.

Se o teu olho te fizer tropeçar, lança-o fora. Melhor entrares no reino de Deus com um só olho, do que tendo dois olhos, seres lançado no inferno. Marcos 9:47.

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1: 14 horas e 4 minutos.
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A melhor notícia. Certamente ficaríamos felizes se ouvíssemos que o preço da gasolina baixou, que a violência acabou e que foi descoberta a cura para a AIDS e o câncer, que as drogas não existem mais e que o desemprego faz parte do passado, que o salário vai aumentar e que a felicidade e a paz imperam por todo o planeta, que as fatalidades e tragédias não mais acontecem e que os problemas acabaram. Realmente seria muito bom que isso fosse verdade, mas nem tudo que gostaríamos de ouvir é somente um sonho. A melhor notícia é: não fomos abandonados neste mundo cheio de problemas e pecados. Jesus voltará e colocará um fim na dor, nas lágrimas e no sofrimento. A paz e a felicidade serão eternas para os que confiam nele. Não espere mais. Aceite Jesus e garanta o seu futuro.

O leilão da alma. Certo dia, Deus permitiu que uma famosa cantora e artista soubesse que em uma cidade da Inglaterra estava pregando um renomado evangelista, e ela desejou ouvi-lo. Quando entrou no grande salão repleto de pessoas onde se realizava o culto, o pregador já havia iniciado a pregação, mas ao perceber a entrada da famosa artista, ele convidou-a para ir à frente. Quando ela se aproximou do púlpito, aquele homem de Deus teve inspiração para transformar aquele culto em um leilão. Então ele disse à congregação: "Vamos levar esta alma a leilão. Veja o que há interessados, e o que melhor lance oferecer, esse a levará. Vamos ver quanto vale esta alma", disse o pregador. "Vejo que o mundo está interessado." "Mundo, quanto dás por esta alma?", perguntou. E o mundo ofereceu fama e aplausos, que só valem para esta vida terrena, sem fazer cálculos para o futuro. Diante de tão pequeno lance, o pregador disse: "Não será tua esta vida." E ele continuou dizendo: "Vejo aqui outro pretendente que está muito interessado. É Satanás. Dize-me, quanto ofereces por esta alma?" "Ah", disse Satanás, apontando para os reinos deste mundo e suas riquezas, "eu porei ao seu alcance todas as possibilidades. Beberá do cálice dos prazeres até a última gota. Triunfará em sua carreira." Então perguntou o pregador: "E quando terminar a sua existência? Quando sua carne não mais puder desfrutar os prazeres e ela sentir sua alma insatisfeita e tiver de apresentar-se ante o tribunal de Cristo, que farás em seu favor?" O pai da mentira respondeu: "Em oferta trata do presente, nada tem a ver com o futuro." E o homem de Deus disse: "És muito pretensioso, Satanás. Com glória tão efêmera e preço tão insignificante, não levarás esta alma. Tua oferta é muito pequena." E o pregador continuou dizendo: "Vejo presente outro interessado. Seu nome é Jesus. Dize-me, Jesus, quanto dás por esta alma?" "Eu dei a minha vida e o meu sangue quando morri na cruz", disse Jesus. "Apagarei todas as suas transgressões e lavarei todos os seus pecados no meu sangue. Em sua alma reinará paz que o mundo não conhece, e escreverei o seu nome no livro da vida. Se ela voluntariamente quiser me servir, eu irei adorná-la com o ouro da fé, perfumá-la com o aroma da santidade e cobri-la com o incomparável manto da justiça. E após haver terminado esta vida terrestre, o que ofereces a ela, Senhor?", perguntou o pregador. Então Jesus respondeu: "Se ela não se envergonhar do meu nome e me aceitar como único Salvador e Senhor, os anjos virão buscá-la para receber honras e glórias no paraíso de Deus junto a mim." Encerrando o leilão, o pregador disse a Jesus: "Tua oferta é incomparavelmente maior e melhor que todas as outras. Por isso, Senhor, esta vida é tua."

Quem é este que de madrugada socorre os aflitos? Quem é este que nos hospitais e nas prisões atende os seus gritos? Quem é este que consola os que estão nos asilos e nos leprosários? Quem é este que liberta um drogado sem cobrar honorários? O seu nome é Jesus.

E orou Jonas ao Senhor, seu Deus, lá das entranhas do peixe, e disse: Na minha angústia, clamei ao Senhor, e ele me respondeu. Jonas 2, 1 e 2.

0: Enquanto comiam, Jesus tomou o pão e, abençoando-o, partiu e deu-lhe, dizendo: Tomai, isto é o meu corpo. E tomando um cálice, rendeu graças e deu-lhe, e todos beberam dele. E disse-lhes: Isto é o meu sangue, o sangue do pacto, que por muitos é derramado. Marcos 14:22-24.
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0: antes de ser afligido andava errado. Mas agora guardo a tua palavra. Salmo 119, 67.
1: Nosso desejo, Senhor, é ir além. Nós queremos ir além, Senhor, além de nós mesmos, além das nossas limitações. Queremos ir além do véu, conhecer a tua santidade, Senhor. Leva-nos além.

0: Mas digo isto: aquele que semeia pouco, pouco também ceifará. E aquele que semeia abundância, em abundância também ceifará. 2 Coríntios 9:6.
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2: 14:46.
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0: Mas tu, quando orares, entra no teu quarto e, fechando a porta, ora teu pai que está em secreto. E teu pai que vê em secreto te recompensará. Mateus 6:6.
1: 14 horas e 51 minutos.

Quando passares pelas águas, eu serei contigo. Quando pelos rios, eles não te submergirão. Quando passares pelo fogo, não te queimarás, nem a chama arderá em ti. Porque eu sou o Senhor teu Deus, o Santo de Israel, teu Salvador. Isaías 43, 2 e 3.

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1: Seja bem-vindo a mais um Encontro com uma Palavra. Esse programa foi criado para ajudar você a compreender melhor toda a Bíblia, compreender não apenas intelectualmente, mas principalmente com o coração. O meu desejo é ajudar o povo de Deus a entrar na Palavra de Deus, para que a Palavra de Deus entre na vida do povo de Deus. No último programa falamos sobre os dois primeiros capítulos da carta de Paulo aos Gálatas, em que ele expõe verdades profundas que recebeu por revelação de Jesus quando estava no deserto da Arábia. No versículo 20 do primeiro capítulo, Paulo diz: quanto ao que lhes escrevo, afirmo diante de Deus que não minto. Quando terminamos o último programa, desafiei você a fazer uma escolha: acreditar que Paulo era um grande mentiroso ou que foi um dos maiores milagres do Novo Testamento, afinal, ele escreveu metade dele. Quando estudamos o Evangelho de João, disse a mesma coisa. Você teria que escolher entre considerar Jesus um lunático e mentiroso ou o Senhor da sua vida e segui-lo. Antes de continuarmos o estudo desta carta, você terá que decidir o que pensa de Paulo. Ele era um lunático, mentiroso, ou realmente recebeu de Jesus a revelação de todas essas verdades tão profundas? Você terá que fazer a sua escolha. Qualquer pessoa que lê as cartas de Paulo pode se perguntar de onde ele tirou tanta informação. Ele não estava entre os apóstolos que passaram 3 anos vivendo com Jesus. Ele conta nesta carta aos Gálatas que não foi para o seminário em Jerusalém. Logo na introdução, Paulo conta de onde tirou todas as informações compartilhadas em suas cartas. Ele escreve: Paulo, apóstolo, enviado não da parte de homens, nem por meio de pessoa alguma, mas por Jesus Cristo e por Deus Pai, que o ressuscitou dos mortos. Depois, no versículo 11, ele escreveu: o evangelho por mim anunciado não é de origem humana. Não recebi de pessoa alguma, nem me foi ensinado. Ao contrário, eu o recebi de Jesus Cristo por revelação. Pregadores comuns como eu, isso mesmo, que ensinam as Escrituras, têm de dizer: eu, ministro do Evangelho, sou ministro de homens e por homens. De homens, porque fui ordenado por homens. Outros homens puseram suas mãos sobre mim e reconheceram o meu chamado de Deus para o ministério. Você já me ouviu fazer referência ao professor J. Vernon McGee? Junto com tantos outros, ele foi um dos professores que me ensinaram as Escrituras. Por isso, o que estou ensinando para você é de homens e por homens. Mas quando Paulo escreveu aos Gálatas, ele disse: o evangelho por mim anunciado, eu o recebi de Jesus Cristo por revelação. Com isso, Paulo estava dizendo que ele não tinha aprendido com homens, nem tinha sido ordenado por homens, mas recebeu revelação direta de Jesus Cristo. Ele estava dizendo que era apóstolo de Jesus Cristo. O próprio Jesus o tinha comissionado e ordenado apóstolo. No capítulo 2, ele conta que depois de 14 anos foi para Jerusalém e se encontrou com os apóstolos. Ele diz que foi por revelação, que quer dizer que o Espírito o levou a Jerusalém. Os apóstolos sabiam que Paulo estava indo para lá, porque o Espírito os tinha avisado. Paulo conta sobre este encontro: reconhecendo a graça que me fora concedida, Tiago, Pedro e João, tidos como colunas, estenderam a mão direita a mim e a Barnabé em sinal de comunhão. Eles concordaram em que devíamos nos dirigir aos gentios e eles aos circuncisos. Isso é intrigante. Primeiro tenho que fazer uma pergunta. Como ele provou para eles que ele era tão apóstolo quanto eles? O que Paulo quis dizer quando escreveu: reconhecendo a graça que me fora concedida? O que os apóstolos viram que os convenceu que Paulo era um apóstolo como eles? A palavra charis significa graça. Chamamos a atuação da graça na vida de uma pessoa de carisma. Os apóstolos devem ter visto os dons do Espírito em Paulo e também demonstrações carismáticas, que mostraram que a graça tinha sido derramada sobre ele, que o Espírito Santo também estava nele e sobre ele, da mesma forma que estava neles e sobre eles. Os apóstolos tinham vivido com Jesus durante 3 anos, e Paulo deve ter dito que também tinha vivido durante 3 anos com Jesus. Paulo deve ter compartilhado com os apóstolos muitas coisas que ele aprendeu com Cristo. Não importa como, Paulo demonstrou aos apóstolos que ele era apóstolo tanto quanto eles. Os apóstolos estenderam a mão direita sobre Paulo e Barnabé em sinal de comunhão e disseram: "Você é tão apóstolo como nós somos, você será apóstolo para os gentios, para o mundo pagão e não judeu. Nós somos chamados para ser apóstolos para os circuncisos, para os judeus." Eu não teria feito assim. Tem horas que tenho vontade de falar assim para o Senhor: "Espera aí, Deus, eu acho que as coisas têm de ser completamente diferentes." Imaginem, Paulo era fariseu, costumava sentar-se aos pés de Gamaliel. Naquela época, sentar-se aos pés de Gamaliel era como estudar em Harvard. Paulo teve a melhor formação teológica que um judeu da época poderia ter e também tinha sido membro do Sinédrio. Eu teria mandado para os judeus e Pedro, aquele pescador analfabeto, teria enviado para os povos gentios e pagãos. Eu teria dito a Pedro: "Pedro, você vai pregar para os gentios porque eles não entendem nada de teologia, nem de linguagem judaica." E teria mandado o doutor em teologia, o rabino Paulo, para os judeus. Mas Deus fez exatamente o contrário. Mandou o rabino, o doutor da lei, para os pagãos, como os coríntios, aproveitadores, e para outros povos bárbaros. E mandou o pescador analfabeto para pregar para os rabinos. O terceiro capítulo de Atos descreve Pedro e João sentados no meio do Sinédrio e todos maravilhados com a sabedoria, a coragem e o equilíbrio deles ao responderem a todas as perguntas que lhes eram feitas. Diante de suas respostas, a única conclusão que os homens do Sinédrio podiam tirar é que aqueles homens realmente tinham estado com Jesus. Era a única maneira de explicar tanta sabedoria. É assim que Deus trabalha. Apesar de John Wesley ter se formado em Oxford e de ter tido uma excelente atuação e, inspirado por George Whitefield, pregou para trabalhadores simples do campo e de minas de carvão, para pessoas que tinham pouca educação. Os dois pregadores formados pela Universidade de Oxford foram chamados para pregar para trabalhadores em minas de carvão. Eles puderam ver os rostos daqueles mineiros cobertos de carvão serem lavados por lágrimas enquanto o evangelho era pregado e muitos se convertiam. Mais ou menos 100 anos depois, Deus levantou um homem chamado Dwight Moody, que não tinha nenhum estudo e que trabalhava como vendedor de sapatos, para pregar na mesma universidade de Oxford. Sua gramática era terrível, mas mesmo assim, quando pregava, os estudantes da Universidade de Oxford se convertiam. Moody pregou na Inglaterra e muitos profissionais e acadêmicos se converteram. No começo, a plateia se chocava com sua maneira de se expressar e talvez até se perguntavam o que aquele fazendeiro americano tinha para lhes falar. Mas depois de 10 minutos, ninguém se lembrava quem era Moody. Era como se ouvissem outra voz e, antes de se darem conta, se convertiam. Acho que Deus tem um senso de humor muito bom. Acho que Deus gosta de pegar pessoas como George Whitefield e John Wesley, com excelente formação acadêmica, e levá-los para pregar para trabalhadores simples de minas de carvão. Ao mesmo tempo, Deus também gosta de usar homens simples como Moody para pregar na Universidade de Oxford e em auditórios da Inglaterra. Deus fez a mesma coisa com o rabino Paulo, que pregou para os gentios, e com Pedro, o pescador analfabeto, que pregou para os rabinos. Nos capítulos 1 e 2 de Gálatas, Paulo conta que é assim que Deus trabalha. Nestes dois capítulos, ele trata da questão do evangelho apóstata. Ele chama esse evangelho apóstata de outro evangelho. Não existe outro evangelho, existe apenas um, o que Paulo pregou quando estava na Galácia. De acordo com Paulo, esse outro evangelho é apóstata e qualquer um que pregar outro evangelho deveria ser amaldiçoado. Para que ninguém tivesse dúvida, ele falou isso 2 vezes. Depois, confrontando esse evangelho apóstata, ele falou sobre o seu evangelho. Ele diz: eu não aprendi este evangelho em nenhuma escola de rabinos, também não aprendi de homem nenhum. Não precisei ler livros para aprender sobre ele. Eu recebi de Deus. Jesus o revelou para mim enquanto eu estava na Arábia. E este é o único evangelho que prego. É um evangelho único e absoluto. Como já mencionei, a carta aos Gálatas foi a única carta que Paulo escreveu de próprio punho. Para todas as outras cartas, ele contou com um escrivão. Você está lembrado que ele tinha um problema da visão? Ele precisava mesmo de alguém que escrevesse para ele. Podemos concluir que o seu espinho na carne era um problema de visão que o levou à quase completa cegueira. Paulo diz que escreveu esta carta de próprio punho. Ele estava tão bravo que nem conseguiu esperar o escrivão chegar. Talvez nos últimos capítulos da carta ele tenha usado letras garrafais, porque mal consegui enxergar. Tudo que falamos até agora sobre a carta de Paulo aos Gálatas foi apenas uma introdução. O conteúdo desta carta é muito semelhante ao da carta aos Romanos. Poderíamos até intitulá-la Carta de Síntese da Carta aos Romanos. Paulo estava muito tocado emocionalmente quando a escreveu. Mas por que ele estava tão emocional, vamos dizer assim? Porque a mensagem da graça que ele tinha pregado estava sendo contaminada. Lembre-se que estas cartas não foram organizadas na Bíblia de acordo com a data em que foram escritas. Elas foram compiladas conforme o seu conteúdo. Os estudiosos não sabem afirmar, com certeza, onde Paulo estava quando escreveu esta carta. Mas é certo que ele a escreveu na sua terceira viagem missionária. Alguns dizem que foi em Filipos, outros em Éfeso e outros em Corinto. Diante de tantas opiniões, só podemos concluir que ninguém sabe onde ele estava quando escreveu esta carta. Podemos fazer um estudo muito interessante se compararmos a carta aos Gálatas com o livro de Juízes no Velho Testamento. Você deve se lembrar que o livro de Juízes mostra que as consequências da apostasia são terríveis. E ainda hoje são. Se você não crê nas Escrituras, vai pregar sobre o quê? O que acontece se você não pregar o Evangelho nem as Escrituras? Este é o assunto da carta aos Gálatas. Nela, um evangelho apóstata é exposto pelo evangelho absoluto, pregado por Paulo quando ele esteve na Galácia. É uma pena, mas o meu tempo acabou. Antes de encerrar, quero passar uma tarefa para ser feita por você até o próximo programa. Vimos que Paulo estava muito bravo porque o evangelho estava sendo confundido. Sua tarefa será ler outra vez a carta aos Gálatas e definir o evangelho apóstata e o evangelho absoluto que Paulo pregava. Tenho certeza que isso ajudará a entender a mensagem de Paulo e a mensagem de Cristo. Escreva-nos. Até o próximo programa. Deus lhe abençoe grandemente.
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3: Porque para mim o viver é Cristo e o morrer é lucro. Filipenses 1:21.

se confessarmos os nossos pecados. Ele é fiel e justo para nos perdoar os pecados e nos purificar de toda injustiça. 1 João 1:9.

deles, vendo que fora curado, voltou glorificando a Deus em alta voz e prostrou-se com o rosto em terra aos pés de Jesus, dando-lhe graças, e este era samaritano. Perguntou, pois, Jesus: não foram limpos os 10? E os 9 onde estão? Não se achou quem voltasse para dar glória a Deus, senão este estrangeiro. E disse-lhe: levanta-te e vai, a tua fé te salvou. Lucas 17, 15 a 19.

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1: A paz do Senhor, meus amados irmãos. Aqui é o pastor Donizete, aqui da Promessa, para mais uma gota de mel. Orando a palavra, mas hoje não vou falar sobre isso, vou falar sobre João 8:29. Jesus disse o seguinte: o Pai sempre me ouve, porque sempre faço o que é do seu agrado. Então, muito importante para nós, irmãos, imitar Jesus. Jesus disse para sermos imitadores dele, né? Paulo disse: sede meus imitadores, como eu sou de Cristo. Então, devemos orar de maneira que peçamos ao Senhor: Senhor, nós queremos te agradar, concede-te agradar, Senhor. Como tu agradas ao Pai, concede-te agradar também. Queremos agradar a ti, Senhor. Porque quando nós agradamos ao Senhor, nós somos bem-sucedidos. Uma grande oração: Senhor, permite que hoje eu te agrade. Em toda a minha maneira de viver, de andar, de agir, de reagir, eu quero te agradar. Quero estar em plena e pronta obediência a ti, Senhor. Que alvo lindo para cada dia da nossa vida, ter esse foco, agradar ao Senhor. Pense nisso. Deus te abençoe. Fique com essa gota de mel, orando a palavra.
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2: Bem-aventurado e santo é aquele que tem parte na primeira ressurreição. Sobre estes não tem poder a segunda morte. Apocalipse 26.
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Não és tu aquele que secou o mar, as águas do grande abismo, o que fez do fundo do mar um caminho para que por ele passassem os remidos. Assim voltarão os resgatados do Senhor, e virão com júbilo a Sião, e haverá perpétua alegria sobre as suas cabeças. Gozo e alegria alcançarão, e a tristeza e o gemido fugirão. Isaías 51, 10 e 11.

0: confia no Senhor de todo o teu coração e não te estribes no teu próprio entendimento. Reconhece-o em todos os teus caminhos e ele endireitará as tuas veredas. Provérbios 3, 5 e 6.
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2: 15 horas e 46 minutos.
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0: A porta do coração. Ao ver um quadro em exposição, um homem percebeu que havia algo diferente. A pintura mostrava uma figura de Jesus batendo suavemente a porta de uma casa. E o que lhe chamou a atenção foi que a porta não tinha fechadura. Então o homem perguntou ao artista por quê. E ele respondeu: este quadro representa Jesus batendo a porta do coração. E só é possível abri-la pelo lado de dentro. E completou: Jesus está batendo a porta do seu coração. E só você poderá abrir, e mais ninguém.
1: Horas e 51 minutos.

paixão. Era grande a tristeza pelo filho que morreu. Era seu filho único, pra morte ela perdeu. Mas ó, naquele mesmo instante um milagre aconteceu. Jesus tocou o morto

0: Glorifica o nome do Senhor.
1: Disse Jesus: todo que beber desta água tornará a ter sede, mas aquele que beber da água que eu lhe der nunca terá sede. Pelo contrário, a água que eu lhe der se fará nele uma fonte de água que jorre para a vida eterna. João 4, 13 e 14.

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1: 16 horas.
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Exorto, pois, antes de tudo, que se façam súplicas, orações, intercessões e ações de graças por todos os homens, pelos reis e por todos os que exercem autoridade, para que tenhamos uma vida tranquila e sossegada em toda piedade e honestidade. 1 Timóteo 2, 1 e 2.

vestiram-no de púrpura e puseram-lhe na cabeça uma coroa de espinhos que haviam tecido. E começaram a saudá-lo: Salve, Rei dos Judeus! Davam-lhe com uma cana na cabeça, cuspiam nele e, postos de joelhos, o adoravam. Depois de o terem assim escarnecido, despiram-lhe a púrpura e lhe puseram as vestes. Então o levaram para fora a fim de crucificarem. Marcos 15, 17 a 20.

amados. Agora somos filhos de Deus e ainda não é manifesto o que havemos de ser. Mas sabemos que quando Ele se manifestar, seremos semelhantes a Ele, porque assim como é, o veremos. 1 João 3:2.

0: Jesus, chamando uma criança, colocou-a no meio deles e disse: em verdade vos digo que se não vos converterdes e não vos fizerdes como crianças, de modo algum entrareis no reino dos céus. Mateus 18, 2 e 3.
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Se alguém quer vir após mim, negue-se a si mesmo e tome cada dia sua cruz e siga-me. Lucas 9:23.

0: Jesus, porém, disse: Deixai as crianças e não as impeçais de virem a mim, porque das tais é o reino dos céus. Mateus 19:14.
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2: 16:45.
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0: agradecer a senhora.
1: Eu verei em meio à multidão. É o Jesus pra mim sorrir.
0: Eu vou correr, vou dar um abraço nele e vou cantar assim: cante!
2: Nazareno.

0: Porque eu, Senhor teu Deus, te seguro pela tua mão direita e te digo: não temas, eu te ajudarei. Isaías 41:13.
1: 16 horas e 51 minutos.

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1: 17 horas e 2 minutos.
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porque não me envergonho do Evangelho, pois é o poder de Deus para a salvação de todo aquele que crê. Romanos 1:16.

Assim diz o Senhor Deus de teu pai Davi. Ouvi a tua oração, revi as tuas lágrimas. Eis que eu te sararei. 2 Reis 25.

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1: 17 horas e 15 minutos.
2: Disse Jesus: Vinde a mim todos os que estais cansados e oprimidos, e eu vos aliviarei. Mateus 11, versículo 28.

confia ao Senhor as tuas obras, e teus pensamentos serão estabelecidos. Provérbios 16:3.

Eu sou o Senhor. Este é o meu nome. A minha glória, pois, a outrem não a darei, nem o meu louvor às imagens esculpidas. Isaías 42:8.

0: tenho-vos dito estas coisas para que em mim tenhais paz. No mundo tereis tribulações, mas tende bom ânimo. Eu venci o mundo. João 16:33.
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Tendo mandado as multidões que se reclinassem sobre a relva, tomou os 5 pães e os 2 peixes e, erguendo os olhos ao céu, os abençoou. E, partindo os pães, deu-os aos discípulos e os discípulos às multidões. Mateus 14, 19.

0: porque os olhos do Senhor estão sobre os justos e os seus ouvidos atentos à sua súplica, mas o rosto do Senhor é contra os que fazem o mal. 1 Pedro 3:12.
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2: 17:45.
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0: Assim vos diz o Senhor: não temais, nem vos assusteis por causa desta grande multidão, porque a peleja não é vossa, mas de Deus. 2 Crônicas 20:15.
1: Dezessete horas e 52 minutos.

todo lugar que pisar a planta do vosso pé será vosso. Deuteronômio 11:24.

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1: 18 horas e 4 minutos.
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Além do rio. Além do rio existe um lugar para mim. Além do rio existe paz. Além do rio a vida não terá mais fim. Com meu Jesus irei morar. Tenho já sonhado com aquelas moradas, que olho algum aqui não viu e nunca verá. Tem beleza incapaz de ser comparada, pois a glória do Senhor presente está. Muito mais bonito que o sol no poente é o encontro de irmãos de fé redimidos. Compensou viver, lutar, vencer afinal. Não vos desanimeis de fazer o bem, pois a seu tempo ceifaremos, se não desfalecermos. Gálatas 6:9.

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1: 18:17.
2: Tomai sobre vós o meu jugo, e aprendei de mim que sou manso e humilde de coração, e encontrareis descanso para as vossas almas. Mateus 11:29.

0: Aleluia!
1: As maravilhas do mundo. Um grupo de jovens estudava sobre as sete maravilhas do mundo. No final da aula, deveriam fazer uma lista do que pensavam fossem consideradas as sete maravilhas atuais do mundo. Embora houvesse algum desacordo, as mais votadas foram Pirâmides do Egito, Taj Mahal, Grand Canyon, Canal do Panamá, Empire State Building, Basílica de St. Peter e a Grande Muralha da China. Mas ao recolher os votos, o professor notou uma estudante muito quieta. A menina não tinha virado sua folha ainda. Então o professor perguntou se ela tinha problemas com sua lista e respondeu: "Sim, eu não consigo concluir a minha lista porque existem muitas maravilhas." E o professor disse: "Então diga-nos o que você já tem e talvez possamos ajudá-la." A menina hesitou, então leu: "Eu penso que algumas das maravilhas do mundo são viver, sentir, ver, ouvir, falar, rir e amar." Às vezes olhamos com mais facilidade as façanhas do homem do que as obras de Deus.

na verdade vos digo, que tudo quanto pedirdes a meu Pai em meu nome, Ele vo-lo há de dar. João 16, 23.

0: disse Jesus: Eu sou o caminho e a verdade e a vida. Ninguém vem ao Pai senão por mim. João 14, 6.
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Ensina-me a fazer a tua vontade, pois és o meu Deus. Guie-me o teu bom espírito por terra plana. Salmo 143, 10.

faz a conta, gente. Pelo amor de Deus. 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Vocês aplausos mais forte que é pra Jesus.

0: posso todas as coisas naquele que me fortalece. Filipenses 4:13.
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2: 18:47.
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0: Está alguém entre vós aflito? Ore. Está alguém contente? Cante louvores. Tiago 5:13.
1: 18 horas e 52 minutos.

pelo que hoje deves saber e considerar no teu coração que só o Senhor é Deus. Em cima no céu e embaixo na terra não há nenhum outro. Deuteronômio 4:39.

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1: 19 horas.
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E estas palavras que hoje te ordeno estarão no teu coração, e as ensinarás a teus filhos, e delas falarás sentado em tua casa e andando pelo caminho, ao deitar-te e ao levantar-te. Deuteronômio 6, 6 e 7.

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1: 19:15.
2: Qualquer que confessa que Jesus é o Filho de Deus, Deus está nele e ele em Deus. João 4:15.

declarou-lhes Jesus: Eu sou o pão da vida. Aquele que vem a mim, de modo algum terá fome, e quem crê em mim jamais terá sede. João 6:35.

Os jovens se cansarão e se fatigarão, e os mancebos cairão. Mas os que esperam no Senhor renovarão as suas forças. Subirão com asas como águias, correrão e não se cansarão, andarão e não se fatigarão. Isaías 40, 30, 31.

0: o Senhor vosso Deus fez secar as águas do Jordão diante de vós, assim como fizera o Mar Vermelho, para que todos os povos da terra conheçam que a mão do Senhor é forte, a fim de que vós também temais ao Senhor vosso Deus para sempre. Josué 4, 23-24.
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0: sujeitai-vos, pois, a Deus, mas resisti ao diabo, e ele fugirá de vós. Tiago 4:7.
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2: 19:46.
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0: Mas agora, ó Senhor, Tu és o nosso Pai, nós somos o barro e Tu o nosso oleiro, e todos nós obra das Tuas mãos. Isaías 64:8.
1: 19 horas e 53 minutos.

batizado que foi Jesus, saiu logo da água. E eis que se lhe abriram os céus, e viu o Espírito Santo de Deus descendo como uma pomba e vindo sobre ele. E eis que uma voz dos céus dizia: Este é o meu Filho amado, em quem me comprazo.

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1: 20 horas e 1 minuto.
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Tudo é força, mas Jesus é poder. A pedra é forte, mas o ferro é mais forte que a pedra que se torna pó. O ferro é forte, mas o fogo é mais forte que o ferro que se derrete. O fogo é forte, mas a água é mais forte que o fogo que se apaga. A água é forte, mas a nuvem é mais forte que a água que evapora. A nuvem também é forte, mas o vento é mais forte que a nuvem que se desfaz. O vento é forte, mas os montes são mais fortes que o vento que fica preso entre os montes. Os montes são fortes, mas o homem é mais forte que os montes e com sua inteligência os perfura. Acabando com o poder dos montes, o homem diz: eu sou a criatura mais forte que existe. Até que veio a morte, e o homem que achava ser inteligente e forte o suficiente morre. A morte é forte, mas um homem chamado Jesus vem e vence a morte. Como se não bastasse, ele ainda garante vida eterna através do seu sangue. Jamais haverá alguém mais poderoso que Jesus.

desejo, Senhor, é ir além. Nós queremos ir além, Senhor, além de nós mesmos, além das nossas limitações. Queremos ir além do véu, conhecer a Tua santidade, Senhor.

das minhas vontades, dos meus desejos, dos meus planos, Senhor. Os meus planos comparados aos teus são pequenos demais. Eu quero trilhar os teus caminhos, Senhor, porque eles são mais altos do que os meus.

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1: 20:16.
2: Portanto, agora nenhuma condenação há para os que estão em Cristo Jesus. Romanos 8:1.

O que vencer será assim vestido de vestes brancas. E de maneira nenhuma riscarei o seu nome do livro da vida. Antes confessarei o seu nome.

ensinando-as a guardar todas as coisas que eu vos tenho mandado. E eis que eu estou convosco todos os dias, até a consumação dos séculos. Mateus 28, 20.

0: tenho posto o Senhor continuamente diante de mim. Porquanto Ele está à minha mão direita, não serei abalado. Salmos 16, 8.
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2: Quem foi comprado pelo sangue do Cordeiro, canta assim. Eu fui...

0: aquele que vencer herdará estas coisas, e eu serei seu Deus, e ele será meu filho. Apocalipse 21:7.
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2: 20:48.
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0: digno és, Senhor nosso e Deus nosso, de receber a glória e a honra e o poder, porque Tu criaste todas as coisas, e por Tua vontade existiram e foram criadas. Apocalipse 4:11.
1: 20 horas e 53 minutos.
2: Quem vai ficar até o sol raiar?

E lhes darei um só coração, e porei dentro deles um novo espírito, e tirarei da sua carne o coração de pedra. E lhes darei um coração de carne, para que andem nos meus estatutos, e guardem as minhas ordenanças e as cumpram. E eles serão o meu povo, e eu serei o seu Deus. Ezequiel 11, 19 e 20.

0: Deus tem planos para cumprir em nossas vidas. Essa é a mensagem de toda a Bíblia e é isso mesmo que estamos estudando aqui no Encontro com a Palavra, escrito pelo pastor Dick Woodward e narrado pelo pastor Edson Bruno. Fique atento a mais um programa que o Ministério Cooperativo Internacional leva a você. Com você agora, pastor Edson Bruno.
1: Olá, muito bem-vindo para mais um Encontro com a Palavra. Esse programa é parte de um curso de estudo da Bíblia, através do qual já estudamos desde o livro de Gênesis até as cartas do autor de metade do Novo Testamento, o apóstolo Paulo. Já estudamos três de suas cartas. A primeira carta, a carta aos Romanos, é um importante documento teológico. Depois fizemos o estudo da primeira carta aos Coríntios, uma carta de conteúdo teológico pastoral, que trata dos problemas do dia a dia de uma igreja, semelhantes aos problemas que um pastor enfrenta hoje. Nos últimos programas abordamos a segunda carta aos Coríntios, que trata da questão do ministério que todo crente tem. Foi nessa carta que Paulo respondeu às acusações que os coríntios fizeram contra ele depois de receberem a sua primeira carta. Nela, Paulo combateu e tentou corrigir vários problemas. Acho interessante notar que os coríntios não criticaram em nada a lógica de Paulo na primeira carta. Eles não tinham como criticar a lógica nem os conselhos de Paulo, que eram muito profundos